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Muito bom dia, pode artear o volume aí porque eu cheguei para mais uma edição do programa Som do Campo. Hoje é terça-feira, dia 13 de outubro, o ano é 2026 e por cá estamos nós com mais uma edição do nosso programa Som do Campo, começando cheio de paz, de alegria. Gratidão ao Papai do Céu pelo dom da vida e pela oportunidade de invadir o vosso lar através das ondas sonoras do Rádio Brasileiro. Rádio Conte 101,5 MHz, você está ligadinho curtindo a melhor da programação do Rádio Brasileiro. Lembrando que a direção-geral da Rede Conte de Comunicação é do Rodrigo Barbosa, a direção da Rádio Conte de Vila Rica é minha, Gilmar Alves, os trabalhos técnicos também são meus, mas a programação musical, quem faz é você, onde quer que você esteja, bom dia! Para fazer a programação é muito fácil, 3554-2266 é o nosso WhatsApp para você participar e fazer a melhor programação do Rádio Brasileiro. Peça sua música, mande o seu alô, mande aquele recadinho que a gente coloca o seu recado no ar na hora. Vamos acordar o povão ao som do nosso instrumento mais sertanejo do Brasil, o toque do berrante. Bom dia!

0: levantar, pentear os cabelos, escovar o dente, tirar a ramela dos olhos. Bora, macho, deixa ser preguiçoso, rapaz. Vamos levantando com estilo, fazendo developé, cambré, passé, fouetté e rondejando.
1: Simbora! Fouetté. Bora, tira esse gosto de cabo de guarda-chuva da boca aí. Vamos escovar a dentadura, a fava. E começar mais um dia de labuta, um dia de trabalho com a presença e a graça do Papai do Céu para as nossas vidas. Você, de vez em quando, pede a proteção do Papai do Céu ou só reclama da vida? A gente, muitas vezes, tem o costume, né, de só correr atrás quando a gente precisa. Muitas vezes, ficamos lamentando e só pedimos a presença ou ajuda do Papai do Céu quando nós precisamos. A prece é o contato entre a criatura e o Criador. Pela onisciência de Deus, obviamente, o Criador está constantemente em contato com a criatura. Se cada um de nós tivéssemos consciência desse contato permanente, seria desnecessário a prece. Se cada um de nós tivesse a consciência desse contato, permanentemente seria desnecessária a prece. No entanto, nós nos damos conta disso somente quando a necessidade bate à nossa porta e então, desesperados, suplicamos a presença de Deus. Sabedor dessa fraqueza humana, o Criador previa a atitude da criatura e então deleita-se em ouvi-la suplicar. A mente humana, pelo seu potencial misterioso e desconhecido, pode perfeitamente alcançar onde Deus está. Não faz mal que nisso haja criatividade e imaginação. Na realidade, todos nós de vez em quando nos colocamos diante de Deus e lhe pedimos o que desejamos. O pedido não tem limite, pode ser vaidoso, egoísta e absolutamente inapropriado. Porém, o fato de suplicar já alivia a pessoa. A resposta chega à mente instantaneamente, com a mesma velocidade com que partiu. Por não ser religião, ou não ter religião, muitas vezes nós não cuidamos desses mistérios. Como criatura humana recente desse auxílio, a prece feita tem, em templo silencioso ou isoladamente, tem o mesmo efeito que aquela feita dentro de uma igreja. Muitas vezes nós não precisamos fazer a nossa prece dentro de uma igreja, mas pedir ajuda ao Papai do Céu, independente do lugar onde nós estamos. Tudo isso porque muitas vezes nós só pedimos e lembramos de Deus nos momentos mais difíceis da vida. Peça a Deus proteção pelo dia de hoje, peça a Deus ajuda quando necessário, mas também agradeça a Deus sempre nos momentos felizes, nos momentos de alegria, não só nos momentos de desespero, muitas vezes, quando estamos precisando da sua ajuda, que lembramos de Deus. Que nós tenhamos uma terça-feira alegre, feliz, na presença do Papai do Céu. Muito bom dia! Deus abençoe o seu dia e o meu também. Para você que está iniciando o dia de batalha, muito bom dia! Bom dia para o meu amigo Lucas, que já está lá ordenhando, meu amigo Isaac Cassiota, meu compadre Tiririca, está lá já tirando leite. Bom dia, João Gaúcho. A galera já está rente no batente, uns tomando chimarrão, outros trabalhando e outros tomando já aquele cafezinho. Para a galera que está trabalhando, como a dona Terezinha. Já fez o café, dona Terezinha? Já mandou mensagem para nós, né? Terezinha Moreno mandou a mensagem para nós, bom dia. Que a presença de Deus ilumine os seus caminhos, renove suas forças e prepare lindas realizações para você. Que não faltem fé para continuar, coragem para vencer e motivos para agradecer. Feliz terça-feira para todos nós. Muito bom dia, tchê. Naldo Maranhense também tá ligadinho, curtindo a nossa programação. Muito bom dia, fala comigo, Naldo, bom dia. Deixa eu só atualizar aqui, né? Que o WhatsApp agora vai.
2: Bom dia, Ponte, bom dia, Gilmar.
1: Bom dia. Para
2: nós, amada Dias, onde a sua escolha.
1: Amada
2: Dias. Tchau, obrigado.
1: Tchau, obrigado. Quem tá acordado também, meu amigo Roberto. Bom dia, Roberto. Já tá aí tirando leite. Vou mandar moda pra vocês aí. E pode ter certeza, a vaca vai dar mais leite se ouvir moda boa, viu? Bom dia, Roberto, bom dia, Naldo Maranhense, João Wagner, Terezinha, Augusto, todo mundo ligado e curtindo a nossa programação. Fala comigo, Augusto, bom dia.
3: Bom dia, Gilmar.
1: Bom.
3: Estamos por cá na Chácara Branco, no Chimarrão, rapaz.
1: Eita, coisa boa. Um
3: comandão pra mim aí, dessa vez do José Mendes, é minha biografia, beleza?
1: Beleza.
3: Somente pra curtir, rapaz.
1: Obrigado. Vamos de moda boa, então? Vamos de moda boa. Deixa eu mandar um aqui. Vou mandar... Dino Frank, Moraí, Arrependimento. Amado Edilson, Três Dias de Fazenda. E José Mendes, Minha Biografia. E agora, também sou filho de Deus, né? Vou tomar aquele cafezinho feito no coador de pano. Não tem o fogãozão, aquele fogãozão caipira, mas o coadorzão de pano, viu? No modelo antigo. Bom dia.

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3: 5:19.
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Muito bom dia, 5 horas e 26 minutos, 5h26 para você que está ligadinho e curtindo a nossa programação. 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

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Bom dia, 5h29. Vamos atender participação aqui no Bom Dia Conte, para você que tá ligado. Deixa mandar uma moda boa aqui pro meu amigo João. Bom dia, amigo. Manda o Xiru, a vaneira do Pela Bucho, para nós curtir aqui. Deixa comigo, quem tá ligado comigo também. Bom dia, Gilmar, tudo certo com nós? Tudo certo, graças a Deus. Roda com Baitaca, Vida Braba, ofereço para todos os ouvintes, minha família Ribeiro. Obrigado, bom dia, Ricardo. A galera lá da São José, ligadinho, curtindo a nossa programação. Vou começar aqui com Berrante de Ouro, depois eu já trago a moda do João Exóis Wagner, João Gaúcho, e também pro Ricardo Ribeiro, Baitaca, Vida Braba. Bom dia, 5h29.

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0: Muito bem, 5 horas e 46 minutos, 5h46, estamos de volta. 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Tenha certeza, se comprar, ganha. 5h47, deixa eu atender participação. Deixa eu ver quem está ligadinho ou ligadinha comigo aqui. Dona Francisca, bom dia. Fala comigo, mulher, como é que você está?
1: Bom dia, Gilmar.
0: Bom dia,
1: Gilmar.
0: Como é que a senhora
1: está? Oi, Gilmar, Olinho e Celeste, tudo irmão. Bom dia outra vez, bota meu nome no sorteio se tiver e manda aquela música pra mim, 4 horas da manhã, pra me ouvir aqui, pra todos que tiver ligado na Rádio Conte, 5, viu? Pra minha amiga que eu não conheço mais, eu vou conhecer ela, minha amiga Getúlio. Bom dia, Getúlio, de Miriam. Bom dia, Vinícius. Bom dia, Rian. Bom dia, Pastor Lumeu, Melega. Meus tempos aí, tudo bem? Ah, me esqueci de te chamar. Tu bota tomar um café, mas eu. Bora tomar um café. Bora. Aqui, mas eu, Gilmar?
0: Vambora.
1: Com bolo.
0: Eita, aí é bom,
1: quente,
0: hein?
1: Mas eu acho bom tomar um cafezinho quente, passar assim, 5 da manhã, na hora que me levanto. Levanto, passo uma água na boca e passo um café quente, bem bebejo, mas é bom.
0: É bom demais.
1: Eu vou escutar o programa de vocês na rádio até 5 horas, 6 horas, 7 horas, 8 horas, 9 horas, 10 horas, 11 horas, até o dia todinho, a noite.
0: Eita, coisa boa. Que bom ter a parceria da senhora. Bom dia, dona Francisca. Meu café aqui é aquele cafezão corajoso, vem sozinho. O seu é medroso, vem acompanhado com bolo. Melhor ainda. Vamos de moda boa. Matos Nascimento, 4 horas da manhã. Depois, Milionário José Rico, Caminho da Vida, do Duque Dalvan, Palhaço do Amor. Tem muitos aí que são verdadeiros palhaços do amor. Bom dia. Agora, 5h50, manhã de terça-feira, abençoada pelo Papai do Céu. Lembrando que hoje tem semifinal, tá? Do Quarentão, lá no estádio Nicéia de Moraes, às 19h30 começa o espetáculo.

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6: 6 e 1.

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11: Seis horas e seis minutos, 6:06, bom dia. 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Bom dia, vamos atender a participação. Rianzinho já acordou mais tarde hoje, Rian, bom dia.
12: Bom dia, Lázaro, bom dia aos ouvintes que estão ligados na Rádio Conte. Lázaro, eu quero ouvir a música de Lourenço Lorival, A Sementinha. Eu ofereço pra Miriam, pra Andressa da Torre, pro Bruno, pro seu Clemente, Márcio Lambão, Dona Helena e para todos que estão acompanhando a Rádio Conte. E tenha um ótimo dia abençoado por Deus, viu?
11: Beleza! Sementinha com Felipe Falcão, depois canta Chitãozinho Chororó, Cabocla Tereza, Jacó e Jocózinho, Cavalo Enxuto 6 e 8. Bom dia!

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12: Muito bem, agora são 6:26, 6:26. 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

0: 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Bom dia, dona Lídia Moreno, tá ligada comigo? Fala comigo.
1: Bom dia, Gilmar. Tudo bem com você?
0: Tudo ótimo.
1: Só da música é com Gustavo Mioto, melhor versão. Oferecer para você, para o meu esposo e para todos que estiver ligado no seu programa.
0: Obrigado, dona Lídia. Deixa eu atender mais participação. Quem tá ligadinho comigo? Aceita um chimarrão, bom dia, vai um verde aí. Meu amigo Olívio tá numa vida difícil lá na beira do Araguaia. Vou mandar moda boa pra você aqui, uma castração a pialo. Essa é boa, viu? Pra você que tá ligadinho aí na beira do Araguaia, assim como Olívio, trabalhando pesado, bom dia. Vamos de moda boa pra você aqui ligado na Conte.

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5: 6h39. 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
6: Muito bem, agora 6 horas e 44 minutos. 6h44, terça-feira, com cara de segunda, né? Ontem era feriadão, hoje preto na folhinha, todos nós temos que trabalhar. 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Lembrando, para você que tem carro Chevrolet, Toyota, pode ir lá que tem a troca de óleo com óleos originais. 7h47, minha amiga Helenilde está ligadinha comigo. Bom dia!
7: Bom dia, bom dia, bom dia!
6: Bom dia,
7: meu amigo Gilmar, tudo bem? Como é que tu tá, homem? Tudo na paz de Cristo? Por cá estamos bem,
6: graças a Deus,
7: né?
6: Tudo bom.
7: Depois de um feriadão desse, só temos que agradecer, né, Lázaro? Feriadão de Nossa Senhora. Ô, Gilmar, lá não, moço, tá doido. Nós estamos como, Gilmar? Nós estamos por cá, já atrás da carneira, né? Carneira onde criou, rapaz, e foi dormir no mato, tu acredita? E eu não achei a bicha.
6: Toma cuidado.
7: E aí só achei o fiote dela, pariu dois, e eu já tô atrás. Na captura. Tamo junto, Gilmar. E nós não pode deixar, né? Os bichos no mato. Nós já estamos na captura dela. E aí já fomos no leite, né, Gilmar? Já fomos no leite.
6: Hoje caiu da cama.
7: Pegou, Gilmar, que agora vai ter que criar mais um guacho, né? E nós estamos como? Tamo junto. Tamo na atrás da carneira. Achei, Gilmar. Vou te mandar uma fotinha pra tu ver. Tamo junto, Gilmar. Vamos embora.
6: Pode ir. Eu já tô de olho desse filhotinho aí daqui uns dias, daqui 3 meses, assado, hein? Eita, coisa boa. 6h48, canta milionário José Rico. Eu já sofri. Depois, Gini Geno, Blusa Amarela, Mike Lian, meu erro. E aí, eu vou ficando por aqui, tá? Porque eu preciso programar. Daqui a pouco eu volto com o Giro Conte, mas antes do Giro Conte tem horário eleitoral gratuito obrigatório. 10 minutos e a gente volta, tá bom? Fiquem todos com Deus. Até amanhã, se Deus assim nos permitir, com mais uma edição do programa Som do Campo, levando a boa música a todos os lares.

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0: 7 e 10.
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5: Muito bom dia a todos, eu sou Gilmar Alves e a partir de agora entra no ar mais uma edição do Giro Conte, o seu jornal de todas as manhãs. Iniciamos por aqui as principais notícias para que seu dia comece muito bem informado. Hoje é terça-feira, dia 13 de outubro, o ano é 2026, agora são 7h12 e a partir de agora você fica à vontade para participar conosco, mandando suas reivindicações para o nosso WhatsApp, o 6635542266. 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Alto Posto Cecília, saída para Santana do Araguaia, nas margens direitas da rodovia BR-158. 7h15, vamos trazer hoje a previsão do tempo, né? Previsão do tempo para o dia de hoje. Deixa eu ver o dia de hoje na história. Hoje é dia do fisioterapeuta, dia do terapeuta ocupacional, morte do criador marinheiro Popeye, morte do poeta Manuel Bandeira e também conclusão das obras da represa da Itaipu. Hoje a comunidade católica comemora dia de Santo Eduardo III. Vamos aos destaques. Primeiro, trazer a previsão do tempo para os municípios de Santa Terezinha e também Vila Rica, começando com as informações meteorológicas do município de Santa Terezinha. Na sequência, a gente traz as informações do município de Vila Rica, como é que está o tempo e a previsão para o dia de hoje lá em Santa Terezinha. Em Santa Terezinha, o sol nasceu às 6 horas, às 5h59, vai se pôr às 18h17. Os ventos podem chegar de 4 a 30 km por hora. Umidade relativa do ar 41, máximo 93. Possibilidade de chuva, mas não tem informações com relação à quantidade. Temperatura mínima de 24, máximo 38 graus Celsius. Em Vila Rica, o sol nasceu às 6h02, vai se pôr às 18h19. Os ventos variam de 4 a 31 por hora. 42 de mínimo, 97 de máximo, umidade relativa do ar. Também não temos dados com relação à chuva. 23 de mínima e máximo de 37 graus Celsius para o dia de hoje. Vamos aos destaques do nosso Giro Conte de hoje.
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5: Homem que agredia a mulher na frente dos filhos é preso pela força tática na zona rural aqui do município de Vila Rica. Suspeito atira contra policiais, atinge viatura durante perseguição e acaba preso. Gestante também é detida por tráfico de droga em São José do Xingu. Papa passa por cirurgia no dia de hoje. E a gente vai trazer informações qual que é a cirurgia que o Papa passará no dia de hoje. Um homem que agredia a mulher na frente dos filhos foi preso pela força tática aqui na zona rural do município de Vila Rica. Um homem de 40 anos foi preso pela polícia militar em uma fazenda na zona rural do município de Vila Rica, suspeito de agredir a esposa de 32 anos. A ocorrência foi registrada durante a sexta edição da Operação Mulheres, voltada ao enfrentamento da violência violência de gênero. Segundo informações que nos foram repassadas, a vítima denunciou sofrer agressões frequentes ao longo dos aproximadamente 8 anos de convivência com o suspeito. Ela relatou episódios de violência física, psicológica, sexual e patrimonial, inclusive na presença dos filhos menores de idade. No dia da ocorrência, registrada por volta das 9h30 da manhã, o homem teria impedido a mulher de pegar o próprio celular e desferido vários socos contra ela. Os policiais identificaram lesões aparentes no rosto e no braço esquerdo da vítima. A mulher também afirmou viver sob restrições de contato com familiares e manifestou o desejo de retornar ao Maranhão, onde reside a sua família. Após a denúncia, uma equipe da Força Tática foi até a propriedade rural indicada, onde encontrou a residência revirada. O suspeito foi localizado e preso, sendo posteriormente encaminhado à Polícia Judiciária Civil. A ocorrência contou com acompanhamento da Patrulha Maria da Penha, do 23º Batalhão da Polícia Militar. A vítima solicitou medidas protetivas de urgência. O caso foi apresentado à Polícia Civil, responsável pela investigação e pelas demais providências legais. Suspeito atirou contra policiais, atingiu viatura durante perseguição e acabou preso. Também uma gestante foi detida por tráfico de drogas em São José do Xingu. Uma ocorrência de tráfico de drogas terminou com duas pessoas presas após uma perseguição policial, marcadas por disparos de arma de fogo contra a viatura da Polícia Militar em São José do Xingu. Os detidos são um homem e uma mulher gestante. Segundo as informações do núcleo da Polícia Militar de São José do Xingu, a ocorrência começou durante rondas ostensivas pela cidade, quando os policiais avistaram um homem saindo de uma residência. Ao perceber a aproximação da viatura, ele fugiu em uma motocicleta cinza. A equipe iniciou o acompanhamento e, durante a perseguição, percebeu que o motociclista conduzia o veículo com apenas uma das mãos, enquanto segurava o objeto características de arma de fogo na outra. Conforme o relato policial, o suspeito efetuou disparos em direção à guarnição. Os militares reagiram para conter a ameaça. Durante a troca de tiros, projéteis atingiram o capô da viatura, provocando uma perfuração. Ainda durante a fuga, o homem teria dispensado a arma de fogo e, pouco depois, perdido o equilíbrio, caindo da motocicleta. Os policiais realizaram a abordagem e encontraram com ele uma quantia de substância semelhante à cocaína. O suspeito recebeu voz de prisão e foi algemado, segundo a polícia, devido ao risco de nova tentativa de fuga e também para garantir a segurança dos envolvidos. A equipe realizou buscas nas proximidades do local onde a arma teria sido descartada, mas não conseguiu encontrá-la. Uma mulher gestante tentou descartar sacola ao perceber a chegada da polícia. Após a prisão do motociclista, os policiais retornaram à residência de onde ele havia saído, inicialmente para verificar possíveis ligações do imóvel com a ocorrência. De acordo com o registro policial, a casa não possuía muros. Ao perceber a chegada da viatura, policiais entraram no imóvel para impedir a possível descarte dos materiais e verificar os fatos. E aí tentaram descartar, né, os produtos em um vaso sanitário. Durante a averiguação, foram encontradas diversas porções de substância semelhante a entorpecente, além de dinheiro, balança de precisão e materiais utilizados para embalar drogas. Conforme a Polícia Militar, os materiais encontrados na residência incluíam 14 invólucros de substância semelhante a crack, 5 invólucros de substância semelhante a cocaína, 1 invólucro de substância semelhante a maconha, aproximadamente R$474,20 em dinheiro, uma balança de precisão. Os materiais utilizados para condicionamento de entorpecentes, além desses materiais, uma quantidade de substância semelhante à cocaína também havia sido encontrada com o motociclista. Após a localização dos materiais, a mulher recebeu voz de prisão. Segundo o boletim, a suspeita estava gestante e apresentou resistência física.

0: 22 minutos, 7h22. Deixa eu tentar trazer aqui a atualização sobre a cirurgia, né, que o Papa passará hoje. Deixa eu ver se eu consigo trazer essas informações aqui, atualizar os dados, para a gente tentar ver se consegue. Será internado hoje para remover um nódulo do pulmão. Papa Leão 14 será internado hoje para remoção de um nódulo do pulmão. O Papa Leão 14 será internado na manhã desta terça-feira no Hospital de Roma para uma operação de retirada de nódulo. A cirurgia, anunciada há apenas 2 dias, foi recomendada após médico detectar uma lesão em seu pulmão. 7h23, a gente não vai trazer a cotação dos principais produtos. Ontem era feriado, né? Então não mudou nada de ontem para hoje. A gente terá atualização somente no dia de hoje. Fiquem todos com Deus. Eu prometo voltar amanhã ou a qualquer momento se um fato merecer destaque.
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0: Convidamos os prezados ouvintes do programa Hora Milagrosa para que venham visitar as congregações da Igreja Apostólica nas seguintes localidades: Vila Rica, Mato Grosso, com reuniões quinzenalmente às quartas-feiras, às 19h30 e aos domingos, às 16h30. Rua 2, número 335, Setor Sul. Cáceres, Mato Grosso, com reuniões às quintas-feiras e aos sábados, às 19h30 e aos domingos, às 19h. Rua Padre Cassimiro, número 1451, Centro. General Carneiro, Mato Grosso, com reuniões aos domingos às 9h e quinzenalmente às sextas-feiras às 19h30. Avenida Delson Rodrigues, sem número, bairro Bom Jesus da Lapa. Divulgamos a seguir um depoimento de fé enviado para a sede desta Igreja Apostólica.
1: Os sintomas que deixaram o senhor Aguinaldo Alves Araújo indisposto e adoentado naquele mês de agosto de 2025 foi diagnosticado como decorrência da doença do coronavírus, agravada por pneumonia bacteriana. Hospitalizado e mantido em isolamento, ele ficou muito mal, com dores pelo corpo e dificuldades para respirar, desconfortos que o deixaram bastante aflito, também por não ter como pedir imediata ajuda à equipe médica. Porém, ele se apegou com o poder celestial e clamou pelo amparo do Santo Irmão Aldo, da Santa Vó Rosa, da Bendita Mãe, Maria Santíssima, de Nosso Senhor Jesus e de Deus o Pai. Logo a respiração desse senhor normalizou e seguidamente um enfermeiro chegou para junto dele e providenciou o necessário para que pudesse entrar em contato com a equipe médica em caso de urgência. Inclusive, ministrou os medicamentos dos quais ele necessitava naquele momento de dor e de desconforto. Graças à misericórdia divina, o senhor Aguinaldo apresentou boa reação ao tratamento intensivo e dentro de pouco tempo superou aquelas doenças infecciosas, motivo de surpresa para aquela equipe médica. Reconhecido aos céus por essa bênção, o senhor Aguinaldo direcionou ações de graças a Deus Pai e aos seus santos, por meio de relato recebido na sede desta Igreja Apostólica em dezembro de 2025, remetido de Uberlândia, estado de Minas Gerais.

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1: Prezados ouvintes deste programa Hora Milagrosa, apresento a todos a minha saudação, o que eu faço nessa hora, em nome do nosso Deus, nosso Pai Celestial, também em nome do nosso Senhor Jesus Cristo, de nossa Mãe Maria Santíssima, em nome da Santa Vó Rosa, o nosso Consolador, e em nome do nosso Santo Profeta Irmão Aldo. Meu desejo é que todos nessa hora sejam muito abençoados, muito ajudados na sua vida e no seu viver. Eu não sei o que precisam, mas com certeza Deus o Pai, seus santos e seus anjos sabem. E assim, no transcorrer dessa mensagem, irão ser muito ajudados, muito abençoados. Neste momento, falo-lhes a respeito do ministério da Santa Vó Rosa como Espírito Consolador e também do ministério do nosso Santo Irmão Aldo. Pois a missão dessa igreja é fazer toda criatura de bom coração vitoriosa, e por isso anunciamos o nome da Santa Vó Rosa como Espírito Consolador, da promessa do nosso Senhor Jesus Cristo, quando disse que não deixaria o seu verdadeiro povo órfão, mas assim que fosse possível e fosse da vontade do seu Pai, nosso Deus, estaria ele à frente do seu povo através do outro Consolador, o qual ensinaria tudo o que faltou ele, Jesus, ensinar, e nos guiaria no caminho da verdade, conforme as suas próprias palavras. Nesta oportunidade, temos a lhes dizer, em nome da Santa Vó Rosa e do Santo Irmão Aldo, que Jesus, nosso Senhor, teve necessidade de se revelar a uma pessoa nesta terra, para poder revelar novamente entre as pessoas a sua poderosa doutrina, exatamente por causa do engano e da multiplicação do pecado, uma vez que a maior parte das pessoas já estavam se entregando totalmente ao pecado. E se ele, Jesus, não pudesse fazer nada para livrar do engano, consequentemente, não seria possível salvar um povo para Deus. E foi por isso que Deus, nosso Pai, deu ordem a Jesus e ele se revelou à Santa Vó Rosa, ou Irmã Rosa, como era conhecida no início da Igreja Apostólica, para que, através dela, ele, Jesus, e o Espírito Santo do Pai, portanto, o próprio Deus, realizasse uma nova obra de salvação e redenção da criatura humana e tirasse dos corações as dúvidas, principalmente referente à santificação da alma, à fé nos santos e anjos dos céus, e, inclusive, Jesus pudesse dar maior esclarecimentos a respeito da sua gloriosa promessa, a respeito do Consolador que estava encerrada nas Sagradas Escrituras. Porque, depois que os santos apóstolos subiram em espírito aos céus, não houve mais um entendimento perfeito a respeito do assunto. Inclusive, chegaram a dizer que o outro Consolador que Jesus prometeu é o Espírito Santo de Deus. Sendo que Jesus, quando prometeu o Espírito Consolador, ele falou que esse Espírito aprenderia com ele, ensinaria o povo dele. Portanto, não falava do Espírito do Pai, falava e não falava. Eu vou explicar esse ponto importantíssimo de doutrina para que todos os ouvintes possam compreender essa parte da santa doutrina do Evangelho do Reino dos Céus. Porque, ao dizer que ensinaria o Consolador para que o mesmo ensinasse o povo dele, estava mostrando que era um espírito que seria preparado por ele, mas semelhante ao dele, porque disse que esse espírito chegaria a ter a mesma autoridade e o mesmo poder que ele, Jesus. É o que está escrito nas Sagradas Escrituras para quem quiser ler e constatar. E o Espírito Santo do Pai, ele é superior a todos no Reino dos Céus, inspira a todos e é autor de todas as obras e a fonte de toda a sabedoria, virtude e poder. Inclusive, o próprio Jesus disse que as palavras que vos digo, não as digo de mim mesmo, mas o Pai que está em mim é quem faz as obras, mostrando claramente que o Espírito de Deus é quem realizava as obras através dele, Jesus. E da mesma forma, quando o Consolador fosse formado, o Espírito de Deus faria as obras através dele e de Jesus, nosso Senhor, que também é um Consolador. que foi falado também que este Consolador glorificaria a Jesus por causa das suas boas obras em nome dele e do Pai. Outro ponto importante que os prezados ouvintes precisam conhecer e entender é que Jesus, nosso Senhor, revelou-se a Santa Avó Rosa porque ela mereceu, pois era uma pessoa muito fiel, muito corajosa e muito humilde durante toda a vida dela. E principalmente durante o seu ministério, ela deu provas suficientes para Jesus de sua inteira fidelidade. E nunca se orgulhou por ter sido a escolhida para receber as revelações de Jesus. Ela em tudo foi obediente e fiel a Jesus. E por isso ele pôde fazer dela o outro Consolador. Durante 16 anos, ela serviu humildemente, sem se orgulhar do que era, sem buscar honras, nem recompensas, nem aparecer a sua pessoa. Sempre mostrou a sua sinceridade e o seu amor em servir a Jesus e ao Pai e ao Espírito Santo. Por isso, foi a grande vencedora. Jesus a preparou. Preparou seu espírito para alcançar um grau de perfeição absoluto. E quando alcançou este estado de espírito, foi que o Pai permitiu e foi confirmada a sua definitiva vitória. Seu espírito foi levado ao céu definitivamente para receber o glorioso galardão de Espírito Consolador. Mas, como seu ministério na terra não poderia ser interrompido, porque precisava continuar preparando e formando seu povo, ou seja, estar à frente de sua igreja, precisou ela escolher o seu fiel representante, o qual seria o seu vaso precioso, um profeta, o qual revelaria ao povo a sua vontade, a sua doutrina. Novamente, a escolha teria que ser precisa, a escolha certa. E a única pessoa com qualidades especiais no espírito e um cérebro e um físico muito perfeito foi o nosso santo irmão Aldo. Semelhante a ela, sempre foi muito humilde e fiel, e também muito amoroso, de uma bondade sem igual. Qualidades indispensáveis para ser usado pelo Espírito Santo do Pai através do outro Consolador. O seu ministério foi mais longo. Ele teve que lutar durante 44 anos até chegar à sua definitiva vitória. Entretanto, foram anos de grandes realizações. Com os dons que possuía no Espírito, enquanto aqui viveu, em ter obediência à Santa Avó Rosa, a Jesus pôde, em nome deles, formar um grande povo para Deus o Pai, unido na mesma fé, crendo no mesmo Deus e tendo-o como Pai, passando todos pelo mesmo batismo, portanto, um só Espírito, cumprindo o que Jesus falou que chegaria o tempo que existiria na terra um só rebanho e um só pastor. E, através dele, Santo Irmão Aldo, Deus o Pai, Jesus, Maria Santíssima e a Santa Avó Rosa como Espírito Consolador nos abençoava constantemente. Grandes milagres aconteceu e acontece no meio do nosso povo. Todos os apostólicos têm o seu testemunho para dar, provando os dons e o poder que Deus o Pai deu a este profeta corajoso. Muitas curas de enfermidades, soluções de problemas, milagres notórios e o maior de todos os milagres, que é a verdadeira transformação de vidas. Uns que viviam no engano, outros nos vícios, outros cheios dos maus sentimentos. Quantas famílias restauradas por saberem crer na sua palavra e seguir os seus conselhos. E assim fomos salvos pelo poder do nosso Deus, manifestados através desses santos poderosos, Santa Avó Rosa e Santo Irmão Aldo. É por isso que anunciamos a missão desses santos poderosos, porque, além de ter sido prometido por Deus e por Jesus, tivemos provas dos seus dons e do poder de Deus que estava com eles. Por isso, prezados ouvintes, creiam nessas verdades que nós ensinamos. Porque veio de Deus, vem do Espírito Santo do Pai de Jesus para o seu verdadeiro povo nessa terra, para os bons e humildes de coração. Por isso, meu desejo é que todos busquem este entendimento sempre para o seu espírito, para que possam verdadeiramente estar em comunhão com Deus e com os seus santos e com os seus anjos. Através da fé firme e verdadeira nesses dois santos poderosos do nosso Deus da atualidade, dos tempos da regeneração, Santa Avó Rosa e Santo Irmão Aldo, para a honra e glória de todo o poder celestial e também para a vitória dos bons e humildes que crerem nesses verdadeiros ensinamentos. Amém. Agora irei orar em favor de todos. Glorioso Deus, Santíssimo e Eterno Pai Celestial, nessa hora nós prestamos ao Senhor Pai a nossa glorificação ao Teu nome, a nossa gratidão pelo Senhor ser um Deus de amor, um Deus de justiça e de misericórdia, um Deus que cumpre com a Tua palavra, que é fiel ao Senhor mesmo, Pai. E por isso, nós muito Te agradecemos, por termos o conhecimento perfeito dos Teus planos, da realização das Tuas obras perfeitas, que o Senhor realiza principalmente nesses dias, através desta Santa Igreja Apostólica, para poder dar oportunidade aos que crerem na Sua palavra anunciada através do outro Consolador e também do profeta do Senhor, que o Senhor criou e formou nesta terra, nosso Santo Irmão Aldo. Tantos quantos crerem na Tua palavra, Pai, possam estar em comunhão com o Senhor e viver no Teu reino, salvos pelo sangue do nosso Senhor Jesus Cristo. Por isso, nessa hora santa, Avó Rosa, eu peço à Senhora, ao Santo Irmão Aldo e à Maria Santíssima, para que em nome de Jesus e de Deus nosso Pai, abençoe a vida de todos os que com sinceridade ouvem esse programa Hora Milagrosa, com sinceridade buscam o entendimento da palavra perfeita desses ensinamentos que Jesus nos deu através da Senhora do Senhor Santo Irmão Aldo nesses dias presentes. Abençoe a todos, abençoe o lar, abençoe as famílias, abençoe a saúde do corpo, abençoe o trabalho, abençoe, ó Santa Avó Rosa, os filhos e os pais, para que sejam sempre unidos, sempre amigos uns dos outros. Abençoe o pão de cada dia deles, abençoe os de maior idade, para que tenham saúde, para que tenham condições, muitas vezes, de frequentar uma reunião de nossa igreja e poderem tudo prestar louvor, glória, adoração aos céus por tudo que têm recebido nessa terra, principalmente através desta Santa Igreja Apostólica, da Senhora Santa Avó Rosa com Maria Santíssima do Santo Irmão Aldo. Ajude, abençoe. Peço nessa hora também que dê a unção, a água e o óleo que eles colocaram com muita fé para serem ungidos e no momento de necessidade poderem assim contar com essa virtude poderosa do Espírito Santo do Pai, que está contido na água e no óleo, para poder se socorrer nas suas necessidades. Ajude a todos, abençoe, eu peço. Recebam, irmãos, nessa hora, a bênção em nome de Deus, nosso Pai, na comunhão do Teu Santíssimo Espírito, de Jesus, nosso Senhor e Salvador, a bênção da Mãe Maria Santíssima, da Santa Avó Rosa, nosso Consolador, e a bênção do nosso Santo Irmão Aldo. Que todos sejam felizes, cheios de paz e alegria, seguindo os conselhos de Jesus, da Santa Avó Rosa, do Santo Irmão Aldo, dessa Igreja Apostólica. Sejam felizes com o Consolador e o Santo Irmão Aldo, hoje e sempre. Amém.
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7: 7h59.
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2: Olá, pessoal! Que alegria ter você aqui com a gente no Momento Informação. Eu sou a Letícia Leal e espero que esteja tudo ótimo por aí.
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2: Por aqui, a gente sempre pensa em você. E sabe aquelas manchinhas escuras que insistem em aparecer no rosto, às vezes com o tempo? Trouxe uma dica caseira que pode ajudar a deixar sua pele mais luminosa. A água de rosas é um verdadeiro achado. Ela ajuda a acabar com a opacidade e rejuvenesce. Você pode preparar uma máscara poderosa. Misture meio pepino descascado, o gel de uma folha de aloe vera, o suco de meio limão e 2 colheres de sopa de água de rosas. Aplique no rosto limpo, deixe agir por 20 minutos e depois enxague. E não esqueça, a hidratação diária e a proteção solar são essenciais, viu? O sol é o principal responsável por essas marquinhas. Já já, a gente volta com a próxima parte do nosso programa, com um boletim de saúde cheio de informações importantes para você. Não saia daí!
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3: 8:12, 8:12, muito bom dia pra vocês. Começa agora o seu Bom Dia Conte, manhã maravilhosa de terça-feira. Hoje, dia 13 de outubro de 2026, estamos aí a 79 dias para 2027. Começa agora o seu Bom Dia Conte aqui na sua Rádio Conte FM 101,5. Eu sou Johnny Cleia Moraes e vamos junto até o meio-dia levando muita informação, música boa, tá? Bora levantar, sacudir a preguiça, colocar o sorriso no rosto, porque a vida é linda. Mas os boletos não tem dó de ninguém não, meus amores. Vamos que vamos, tá vencendo. Chegando o talão de energia. Ah, Maria, chega dói na alma. Tô até pensando como eu chegar. E olha, se aparecer alguém querendo estragar o seu dia, manda voltar amanhã, porque hoje falou, só tem espaço aqui pra felicidade. Não vem não, não vem que não tem. Pisa na cabeça do inimigo. Que Deus abençoe nossa terça-feira, que não nos falte saúde, paz, amor, dinheiro no bolso, que é o que a gente precisa. Paciência, paciência e paciência. Porque tem gente que começa a testar nossa paciência desde de manhã já, né? Aquela mensagem nojenta já, aquela mensagem negativa já querendo estragar teu dia. Pisa na cabeça do inimigo. Dê veneno pra essa cobra. Beleza? Pisa na cabeça dela. E vamos ser felizes. Cara feia não paga conta. E mau humor não faz pix, não. Bora, sorriso no rosto. Bora. Oi, bom dia, cliente, tudo bem? Seja bem-vindo à nossa loja, seja bem-vindo ao nosso comércio. É assim que você faz, viu? Eu não acordei no bom dia. O trabalho não tem culpa. Ninguém tem culpa do que eu passo na minha casa. Ninguém tem culpa do que acontece no meu dia a dia. Aqui é felicidade e pronto. Vamos que vamos. E vai se lascar quem tentar estragar meu dia.

0: Gente, eu amei essa abertura de hoje, viu? Já quero salvar essa música aqui pra mim já. Vamos, vamos. Hoje eu tô com preguiça, tira ela do corpo. Eu levantei, foi 5h30 da manhã pra lavar esse cabelo meu, bora.
1: Ramonzinho Santos do Marajó.
0: É uma...

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Obrigada, irmã. Eu te amo. Deus abençoe sua vida, viu?

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2: 8:30. 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

0: 8 horas e 33 minutos, 8h33, agora de volta com o nosso Bom Dia. E aí, como é que você está? Animou um pouquinho aí agora? Só não tô animada ainda não, pelo amor de Deus, gente, olha com essa preguiça pra lá. Bom dia, Ana Lídia, tudo jóia?
1: Bom dia, uma ótima terça pra nós.
0: Um cheiro, minha gata, bom dia, Maria Ribeiro, tudo bem?
2: Oi, amiga, bom dia, tudo bem com você? Espero que sim.
0: Sei se eu tô comigo. Ótima.
2: Tô por cá, amiga. Amiga, gostaria de ouvir aquela música de Paulo Paulinho, Missa da Você. A mesma ofereço para meu esposo, para você, todos da rádio, meu amigo Mozaildo, meus colegas que estiveram ouvindo e todos ouvindo gostar da mesma. Um ótimo dia, abençoado, minha querida. Cheiro. Fique com Deus, que Deus continue abençoando e dando saúde para você e toda a sua família.
0: Amém, meu amor. Para você também. Bom dia, Johnny Clay. Tudo bem? Tô ótima. Toca aí para nós, bondade de Deus, oferecer para minha esposa Juliana, meu filho Andiel, minha mãe divina, seu Antônio Baltazar e família, seu Gaci e família, todos os meus amigos do Projeto Caxangá, Domingos Aparecido. Grande abraço, meu amigo. Bom dia, Johnny. Toca aí, Garotos do Baile, Alô Paixão. E oferecer para todo o pessoal que está na sintonia do programa. Topíssimo. Tchau, obrigada. Eu que agradeço. Adriana da Fazenda Nova Bela, município de Cumaru do Norte. Bom dia, Anália.
3: Bom dia, Johnny. Tudo bem com você?
0: Aqui eu é tô ótima.
3: Do Projeto Caxangá. Quero oferecer as músicas para todos que estiverem na escuta e para você, Johnny. Um abraço.
0: Um beijo, meu amor. Aquele abraço para você. Bom dia, Mozeilda.
4: Bom dia, Johnny. Bom dia, minha flor do dia. Manda para nós aí, Renan e Raí Boteco. Vai para minha amiga Maria Ribeiro, pro Alex na Celaria Perfil no Mandinho. Bora, Alex. Pro Ivani, minha irmã Marina, meu irmão José Carlos. E todos os seus ouvintes. Bora embora. E pelo meu irmão Paraíba. Johnny Cleia Moraes, hoje é 13, hoje não é 12. Bora embora.
0: Ah, é?
4: Feriadão já foi.
0: Eu achei que hoje era 13. Ah, é, hoje é 13. Ai, ai. Então hoje tem o quê? Deixa eu lembrar vocês também. 13 e 14 tem o quê? Tem Dr. Vinícius do Citocente. 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Johnny, tô com dor de cabeça, não sei o que fazer. Meus olhos estão lacrimejando o tempo todo, querido, isso é visão, pode ter certeza, vamos cuidar, vamos consultar com o oftalmologista. Se você ficar guardando e deixando pra depois, você vai gastar muito mais. Johnny, quero ouvir um hino com a cantora Kailane. Passa lá em casa e oferecer pra todos os ouvintes. Rosilene, aquele abraço, minha linda. Bom dia, Vicente.
5: Bom dia, Johnny Clay. Olha eu chegando aí, minha amiga, pra deixar meu forte abraço nessa terça-feira. Roda pra mim aí, se você puder. Tá ruim, mas tá bom. Mandar pra toda essa galera que tá aí sintonizada, especialmente aí pros Enxada Cega. Minha localização aqui hoje é o setor oeste, hein? Estamos por cá, minha amiga, 100% e 1000 por hora.
0: Trabalhando firme e forte. E as câmeras não tá aí hoje pegando não, né, Vicente? Pegando é um trem esquisito, tá filmando você, né?
6: Bom dia, Lourdes. Oi, Lourdes Dias, aqui do Tira Dente 1. Toca a música pra nós, arrasta uma cadeira. Quero oferecer a você aí da Rádio Ponta, da Yara, a família Conte inteirinha, que Deus a proteja e ilumina cada vez mais. Uma ótima terça-feira.
0: Amém, nós todos, Lourdes. Um beijo, meu amor. Bom dia, Johnny Clay. Ótima terça-feira para você. Quero participar do sorteio. Rosângela de Souza Dantas está participando. Fala, meu amigo Marcelo.
7: Vamos embora. Toca uma música pra nós aí, com Léo Magalhães.
0: Já eu mando pra você aquele abraço. Oi, Johnny, tudo bem? Bom dia, minha gata. Toca aí, Rick Renner, eu mereço. Que nosso dia seja muito abençoado, porque hoje eu tô muito feliz. Amém, amém. Um beijo pra você, Débora Rita. Que seja muito abençoado. Deus abençoe você, minha querida. Bom dia, bom dia.
8: Bom dia, bom dia. De onde passa pra nós com o Renan e Raí? Quem vai pagar a minha fiança? Feliz pra você e pra quem gosta da mesma. Bom dia.
0: Bom dia, bom dia, Dona Euripa. Aquele abraço, minha querida. Bom dia, Joel da Fazenda Esplanada.
9: Dante Moraes, aqui é o Joel da Fazenda Esplanada. Eu quero ver a moda com Renan e Raí, Droga de Vida. Ofereço pra você e ofereço pra vocês que gostaram da mesma. Pra toda a família de Vila Rica. Tchau e obrigado, gata.
0: Tchau e obrigado.
9: Vamos que a moda é boa.
0: Vamos que vamos, meu amigo Joel. Aquele abraço pra você, meu querido. Bom dia, bom dia. Ah, fiquei devendo o Zé do Brega, não foi? Pedir a música, o Zé do Brega. Vou caçar ela agora, na sexta-feira, vamos caçar ela agora pra tocar pra você. Quem é? Manda o nome aí pra gente, pra mim tocar, por gentileza. Mande pra mim, e não, marca a conversa, manda a conversa pra mim de novo, porque você só marcou, ainda bem que a nossa conversa não fica salva. Já, já eu toco, tá?

0: Jesus do céu! Nossa, eu ganhei meu presente de aniversário, de Natal, de Ano Novo, de casamento, não quero ter um novo casamento.
1: Carinho de vocês pra Fátima.
0: Obrigada, gente! Valeu, Fátima. Deus abençoe, de Paulo e Paulinho, amo vocês. Dá um beijo, meu amor.
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3: Olá, que alegria ter você. Vamos conferir as previsões para Áries, Touro e Gêmeos?
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3: Para você, de Áries, o início do dia vem com favorecimentos para lidar com investimentos. Que bom! Assuntos com parentes e pessoas do seu convívio são tocados e todos passam por um processo importante de cura. Use sua expressão com sabedoria. Cor do dia, vermelho. Número da sorte, 38.
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3: Agora para Touro. O dia inicia com resultados em equipes e projetos. Assuntos financeiros e investimentos são tocados. A situação ativa a necessidade de curar questões entre pessoas importantes que interferem em seus recursos materiais. Cor do dia, marrom. Número da sorte, 4.
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3: E para você, de Gêmeos, inicia o dia com boas reflexões internas sobre o futuro e metas. Que maravilha! O dia ativa situações que te deixam em destaque. É positivo encarar as experiências como uma oportunidade de curar cicatrizes do passado que se manifestam no presente. Cor do dia, bege. Número da sorte, 32. Daqui a pouquinho eu volto com mais previsões do Guia Astral, trazendo Câncer, Leão e Virgem. Não saia daí.
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4: Aqui

Alô, galera pet! Que energia boa ter você sintonizado no nosso Momento Pet. Aqui, a gente sempre fala de saúde e bem-estar. E um desafio grande, por exemplo, é saber se seu pet está intoxicado. Os sintomas são traiçoeiros, parecidos com outras doenças. Vômito, diarreia, salivação excessiva. O mais importante é agir rápido e levar o bichinho ao veterinário. E não para por aí. Se você tem um aquário, saiba que o equilíbrio da água é crucial. Amônia, nitrito, nitrato, tudo tem que estar controlado para a vida aquática.

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2: Alô, ouvintes apaixonados por novela. Andressa Pires no ar e a gente já mergulha nas emoções de A Nobreza do Amor. Gente, o Tonho deduziu Tomirinho sequestrou a Alica e a Niara, claro, se desespera. A Binta foi hostil com Pascoal. Mirinho chega com Alica ao cativeiro e a princesa se revolta. A Virgínia, esperta, desconfia do Mirinho. O Tonho confronta Mirinho, mas foge quando Virgínia chega. Gendal ordena que seguranças vão atrás de Tonho. Tonho pede ajuda à dona menina e a Alica se desespera em seu cativeiro, que revira voltas. Muita emoção, né? Em instantes, voltamos com os destaques da novela Por Você. Fica com a gente.
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9: Só quem toma o Artro Day Cúrcuma sabe o quanto ele é bom, viu?
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9: 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Top dos top. Bom dia, bom dia, bom dia. Deixa eu ver, Dona Lázara, tudo bem? Johnny, peça a música do Gini Gênio, Troféu de Dor. Abraço pra senhora, minha querida, beijo grande. Bom dia, Ana Moreira, tá aí ligadinha na Rádio Conte. Gilmara Pessoa, tudo bem?
11: Bom dia, gente, aqui é a Gilmara Pessoa. Eu quero participar do sorteio. Aí você já vai passar, né? Eu quero a música de Renan e Raí. Já vai passar, eu vim pedir, né?
9: Vá, amada, já tem Renan e Raí, tem a Luz, deixa eu ver aqui, qual é a música do Renan e Raí que tem aqui, gente? Tem Algemado por Amor, tem um monte de moda aqui do Renan e Raí que vai tocar, tem Droga de Vida. Bom dia, bom dia. É o Edson, alô Edson, abraço pra você, primo do nosso amigo Marcelo Pedreiro. Ele que pediu aí música do Zé do Brega, vai tocar já pra você, tá, meu querido? Aquele abraço, uma da manhã, né, o nome da música. Bom dia, Marli, tudo bem, minha linda?
12: Oi, gata, tudo bem com vocês?
9: Graças
12: sua família,
9: a Deus, ótima.
12: Poliana. Johnny, manda a música, acho que é a galinha e a cocá e a galinha, não sei, para todos que estão ouvindo seu maravilhoso programa. Não participei ontem porque nós estávamos sem energia desde sábado. A Luz só foi vir ontem à tarde. Beijoca a todos, coração!
9: Um cheiro para você, Marli. Marli. A Marli do meu amigo Zeca Guerra, aquele abraço, obrigado pelo carinho. É só começar a chover, né, gente? Essa falta de energia na zona rural, meu Deus do céu, o pessoal sofre, viu? Mas o talão de energia vem o mesmo valor, até mais caro, pode ter certeza. Johnny, que Deus e Nossa Senhora e o anjo Gabriel abençoe vocês aí. Um bom dia do Gil Gomes em Cachoeira de Goiás. Obrigada, meu querido, aquele abraço. Bom dia, Bruno.
13: Bom dia, Johnny, sou o Bruno. Johnny, eu vou dar uma música do Guilherme Silva. Taquinho de ouro. Quero oferecer pra mim, pra minha mãe, pra minha avó. Se tivesse tempo, bota meu nome no seu dedo. Fernando Souza, tchau, beijão. Adiane, essa aqui eu quero.

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1: Chegou a hora de conferir mais previsões para o seu signo.
0: Câncer, Leão, Virgem.
1: Para você de Câncer, o dia começa com conclusões que interferem positivamente nas suas crenças. Sentimentos reprimidos são ativados e pedem cura, com práticas espirituais ou terapias. É fundamental problematizar em silêncio. Sua cor é laranja, número da sorte 41.
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1: Agora, Leão. Projetos e atividades com amigos estão em alta, e essa interação transforma suas percepções, trazendo curas importantes. Sua cor é branco e o número da sorte 9.
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1: E para você de Virgem, o dia começa com uma conversa positiva com o cônjuge ou alguém importante, ampliando sua visão. Assuntos profissionais são tocados, e é um dia lindo para curar cicatrizes do passado e seguir em frente. Sua cor é azul e o número da sorte 17. Daqui a pouco eu volto com as previsões para os próximos signos.
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1: E falando em especial, quem aí vive na correria da semana? Ah, a gente sabe bem como é. Por isso, a nossa dica de agora é para trazer mais praticidade para a hora da comida. Que tal separar um tempinho no domingo, sabe? Para já deixar alguns lanches e pratos prontos e congelados. E o melhor, mamães e papais, é que a gente garante uma alimentação caseira e cheia de saúde para toda a família. Cozinhe os alimentos dos pequenos para a semana inteira, congele em potinhos e pronto. Ah, e não esquece das frutas na lista de compras do fim de semana. Banana, mexerica, maçã. Já lava o que puder, como uvas e tomate cereja, e deixa na geladeira. É só pegar e comer. Que delícia, né? Facilita demais e ainda ensina os filhotes a comerem sozinhos desde cedo. Fica a dica.
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0: 9h40, 9h40. Deixa eu ver aqui, jeans apertado pra recordar a música bonita aqui cantando pra você. Eu vou faturar e já volto atendendo mais participação. Tem muito mais participação aqui, ainda falta tocar Droga de Vida, Ginigeno, Guilherme Silva, Teodoro Sampaio. Menino, tem muita moda pra tocar pra vocês. É rapidinho, eu tô de volta, viu, gente?
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0: Passando rápido a hora, você tá doido?
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0: Nove horas e 45 minutos. 9h45 agora. Deixa eu atender mais um pouco de participação. Não garanto a hora que eu vou tocar a música, tá, gente? Pelo fato de que tem muita música pra tocar ainda. Bom dia, Nilza.
14: Oi, Diane Cleia. Bom dia, bom dia, bom dia. Hoje eu gostaria de ouvir a música com o Duque Dalvan, Mulher Maravilha. Ofereço pra você e todos os seus ouvintes que estiverem na escuta da Conte. Uma excelente semana a todos. Deus abençoe. Leonilza Souza Silva.
0: Abraço pra você, Leonilza. Beijo do coração, minha linda. Vou tocar já pra você, tá? Daqui a pouquinho. Bom dia, Terezinha. Tudo jóia?
15: Oi, bom dia, Johnny. Aqui é Terezinha, aqui da Vila Nova. Me manda aquela oração pela família. Pra minha família, pra tua e pra quem tá escutando o programa. E pra Lívia lá no na Cuiabá. Ela tá indo lá fazendo o tratamento dela. Oração pela família. Então tá bom, tá bom, gente, com Deus.
0: Beleza, dona Terezinha, aquele abraço pra você, pra Olivia Aime também, beijo grande, tá? Oi, dona Santina.
16: Bom dia, Johnny, tudo
0: bom
16: bem?
0: Bom dia, tá? Tô ótimo.
16: Final de semana, tudo bem?
0: Graças a Deus, sim. Bem.
16: Bem, graças a Deus. Toca a música A Blusa Amarela, que pra nós curtir, pra minha família, pra sua família e os ouvintes que estão na sintonia. Valeu, tchau, esteja um bom início de semana, que Deus abençoe. Fique muita saúde e força para tocar o programa dia a dia.
0: Amém. Valeu, tchau. Um cheiro. Tchauzinho, dona Santina Celere. Bom dia, Claudete.
17: Bom dia, Johnny Clare, na escuta do programa. Gostaria de ouvir uma música à sua escolha, uma bem animada. Oferecer a todos, já que a semana de trabalho se inicia a partir de hoje. Boa semana a todos. Forte abraço, Claudete Birigdoli.
0: Um cheiro pra você, Claudete. Bom dia, Johnny. Bom dia, uma semana abençoada pra essa música com Eduardo Costa. Sou eu. Eu sou seu fã, número um. Isso? É isso. Oferecer pra todos os ouvintes. Um cheiro pra você, Ângela. Mando já, minha querida. Bom dia, Juscelene.
18: Bom dia, Johnny Cléa. Johnny Cléa, eu quero pedir uma música. Eu quero pedir uma música do Leonardo. Quero colo. Se não tiver ela, é qualquer uma delas, tá bom? Eu tô aqui na Vila Nova, tá bom? Ofereço a todas as pessoas da rádio, pra você, pra meu esposo, tá bom? Aqui é a Juscelene, tá bom?
0: Tá bom, minha
18: bom
0: linda.
18: Bom dia pra você. Tessou, tessou, tessou. Bom dia.
0: Tessou, tessou, minha gata. Aquele abraço. Aí, bom, bom dia, Naldo.
19: Amanhã bota uma hora pra nós, pra ser da sua escolha. Feliz pra você da rádio, você gosta da mesa. Tchau e obrigado.
0: Tchau, obrigado. Aquele abraço pra você, Naldo. Bom dia. Johnny, quero ouvir a música de Chico do Vales. Como é que é? Se não, eu largo você. E oferecer pra todos. Juscelia Aparecida, um cheiro pra você, minha querida. Bom dia, Lenilde. Assoviadeira, hein?
20: Ei, Johnny, com a moda dessa daí, hein? A gente inicia uma terça-feira abençoada por Deus, né?
0: Com certeza.
20: Só com o modão apaixonado assim, vamos embora, né? Só com a moda aí pra nós, fazendo um favor. Hoje eu vou pedir a sua escolha, de Nando Moreno. Qualquer um aí que você tocar pra nós, seja bem-vindo. Ofereço meu esposo Sidney Meuri pra todos que tá na escuta do programa. Bom dia com alegria.
0: Bom dia, aquele abraço pra você, Lenilde. Beijo grande. Bom dia, Francisca.
21: Bom dia, minha amiga. Como é que tá? Tudo bem?
0: Bom dia, ótima. Polian.
21: Tudo bem? Desejo que esteja bem por aí. Eu estou bem por aqui. Se eu não tô muito bem, eu tô com uma gripe, Lenilde. Tossindo. E eu só olho, Deus sabe, né? Mas não vou me rebaixar pra essa doença, não. Vou ribar a cara pra cima e pedir a Deus e tudo vai dar certo. Botando no sorteio, 11 horas, manda aquele lindo pra mim ouvir que Maria passa na frente. Felizmente pra ti, pra Poliana, pra Getúlio, pro Melé, pra Miriam, pra quem tiver fazer canal de Corte 5, viu? E bom dia, boa sorte, né?
0: Bom dia, menina. Depois vamos rebater essa gripe, viu? Vamos rebater essa gripe. Bom dia, Johnny. Meu nome é Esmeralda Pereira Silva. Quero pedir a música Meio Termo, do Luan Santana, e oferecer pra todo o pessoal que tá na escuta. Uma ótima terça-feira. Esmeralda, obrigada, minha linda. Oi, Ademar.
22: Bom dia, Johnny Cleia, tudo bem? Johnny,
0: tudo.
22: Com Renan e Raí, a sua escolha. Ofereço pra minha mãe Maria Antônia, meus 4 filhos, meu 2 netinhos, meu esposo, minhas irmãs, meu sobrinho, pra você e pra Dayara. Quero participar do sorteio. Ademar da Silva Conceição.
0: Tá participando, Ademar. Aquele abraço, minha linda. Beijo grande. Bom dia, Johnny. Quero ouvir Morrendo de Saudade, oferecer pra vocês da rádio, que a gente quer encostar na mesma. Ivani Gamba, boa terça-feira pra você também, meu amigo. Bom dia, dona Lídia.
1: Bom dia, Johnny. Tudo bem com você?
0: Eu tô bem demais.
1: Quero oferecer toda a programação pra você, pra Dayara, pro meu esposo e pra todos que estiverem ligadinhos no seu programa.
0: Um cheiro, minha linda. Obrigada, viu? Aquele abraço. Alô, dona Edith Serrano, como é que a senhora tá? Tudo bem? Olha aqui pra senhora também, ó. Pensa na moda cachorra. Lembrei da época que eu prestava, viu, gente? Vendo que você não presta mais, não. Murchei agora.

Começamos com os gatos vovôs. Eles podem ficar mais acordados à noite, ter sono interrompido, afetando a limpeza. Cuidado com a obesidade, pois gastam menos calorias. Menos tolerantes a temperaturas extremas e com sentidos comprometidos, ficam mais irritados. Para os pássaros, observe o comportamento. Agitação, desânimo ou troca de plumagem fora de época indicam problemas. Procure um veterinário qualificado para check-ups, vacinas e cuidados com bico, unhas. Mas não saia daí, porque o Momento Pet continua daqui a pouco.

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2: 9:58.
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12: Agora sim, vamos de música pra vocês. 10 horas e 2 minutos, 10 e 2. Guilherme Silva vai cantar, Gino e Gina vai cantar Troféu de Dor. Guilherme Silva, Barquinho de Ouro. Quem mais vai passar por aqui? Johnny, Teodoro Sampaio, Pitoco, Murilo Rufi. Já já vai ter Murilo Rufi também, viu?

Vai passar por aqui Murilo Rufi, vai cantar também Rodrigo Silva, vai cantar Amada Edilson, mas essa é do Murilo Rufi. Johnny tá pedindo aqui a música, deixa eu ver aqui. Johnny, bom dia, toca pra mim a música Pior Saudade do Murilo Rufi, oferecendo pro Ezequiel Vilela no projeto Santo Antônio do Beleza. Só não colocou o nome, tudo bem, nós manda com o maior prazer. 10:03 agora, Rádio Conte FM 101,5. Murilo Rufi canta A Pior Saudade.

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2: Estamos de volta, meus amores. E agora preparem o coração que a gente mergulha de cabeça nos destaques do capítulo de hoje de Por Você. Juarez tenta disfarçar nervosismo no karaokê. No hospital, Kátia se vê numa situação tensa, presa no elevador com uma gestante em trabalho de parto. Bela, do lado de fora, orienta tudo pelo rádio. Que momento! Vanessa já pensa em usar o parto para a imagem do hospital. Na feira, a disputa entre Toy e Mike esquenta. Próspero abre o coração para Melinda, revelando sua história com Clemente e Augusta, e confessa a paixão inesperada. Sabugo volta de viagem. Lucas sente algo errado e questiona o amigo sobre um vício. Glorinha se surpreende ao encontrar um desenho antigo para o Haroldo. Peixe, Ítalo e ela mesma fazem perguntas a Bela sobre o passado do Haroldo. Eita, que novela! Em instantes, o programa retorna com os destaques de Quem Ama, Cuida. Não sai daí!
0: Não sai daí!

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0: 10:21, 10:21 agora vai tocar pra você do Duque Dalvan, Rodrigo Silva, Amado Edilson, Eduardo Costa, Nando Moreno, Leonardo, Chicó do Vale. Eita porrada de música, hein, gente? Mas deixa eu atender mais um pouco aqui. Bom dia, Leandro Pera Silva, tudo bem com você? Bom dia, Dona Iracema.
1: Oi, Diana, que você me quer? Nada mais que pra mim, tu é ciganinho. Nada, você, quem tá no escuro, tá com o governo solteiro. Tudo bom, tchau.
0: Você é minha ciganinha. Bom dia, Francilene Mendes, tudo bem contigo, minha querida? Aquele abraço.

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1: Vamos conferir agora as previsões para mais três signos do zodíaco.
0: Libra, Escorpião, Sagitário.
1: Libriano, o dia começa com boas conclusões sobre investimentos e mudanças no trabalho. Viagens e cursos estão ativados. Mude seu campo de visão para curar cicatrizes do passado. Cor, rosa, número 20.
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1: Escorpião, você começa com boas ideias ao lado do cônjuge ou de alguém especial. Mudanças e introspecção te trazem curas profundas. Sua cor do dia é o preto e o número da sorte, 1.
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1: Sagitário, experiências importantes em relacionamentos e sociedades ativam curas. Mais atenção com posturas arrogantes. Cor, verde, número 60. Daqui a pouco estaremos de volta com as previsões finais do Guia Astral. Não perca!
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1: E pra gente fechar essa primeira parte do programa com chave de ouro, com muito carinho, vamos falar de um momento super especial na família. A chegada de um novo irmãozinho. É tão importante a gente preparar o mais velho, né? Mostrar que ele pode ser um super ajudante, falando ou cantando pro bebê, ajudando na mamadeira ou na troca de fralda. Assim, a gente confia nele, ele se sente ativo, entende que fazer parte é cuidar e que vocês estão nessa jornada juntos. Ah, que delícia de programa. Muito obrigada pela companhia, mamães e papais. Um beijo enorme no coração de vocês. E fiquem ligadinhos na programação. Até mais.
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1: Você estando comigo pra gente gravar ao vivo aqui agora?

Estamos de volta com o Momento Pet. Que bom ter você aqui com a gente. Na nossa primeira parte, para a gente conversar sobre os nossos amados bichinhos. Para começar, a dieta dos cães. Eles geralmente não precisam de suplementos. Uma ração de qualidade, escolhida com atenção aos nutrientes e ingredientes, já oferece tudo. Pesquisar é fundamental para a saúde do seu amigão. Para quem tem peixes, uma curiosidade. A bexiga natatória. Esse órgão, um saco flexível sob a coluna, permite que o peixe flutue na água sem esforço, produz sons e até ajuda na respiração. A natureza é incrível. Chegamos ao final do Momento Pet. E a gente se encontra de novo no nosso próximo Momento Pet. Um grande abraço.

0: 10 horas e 36 minutos, 10 e 36 agora. Johnny Clark, mais você tem aí pra tocar pra gente? Vou tocar agora pra vocês, peraí, já. Mas antes eu quero falar pra você, contagem regressiva. Por que contagem regressiva, Johnny? Hoje é o quê? Hoje é 13 de outubro, isso? 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Eu vou faturar e já volto?
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2: 10h37.
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2: Estamos de volta com o Novelas. E agora é hora de mergulhar nas emoções de quem ama cuida. Prepare-se para o capítulo de hoje. Gente, o Pedro descobre um rastreador no carro e a tensão aumenta. Kleber tenta convencer Helenice a denunciar o Tom. Ademir pede ajuda para Pilar sair do país. Imagine só. Yuri e Adriana já desconfiam que Pedro pode estar em perigo. E não estão errados. O Tom arma para cima do Pedro. A Silvana não curte a aproximação do Tiago com a Nancy. E o André descobriu com o que Diná trabalhava e como conheceu Arthur. O mais chocante, Yuri e Adriana veem o carro do Tom bater no veículo do Pedro, que sai da pista. Tom avisa a Pilar que o serviço foi feito, mas ufa, a Adriana salva o Pedro. Que alívio! Que reviravolta, hein? O nosso bate-papo sobre as novelas chega ao fim. Muito obrigada pela sua companhia maravilhosa em mais uma parte do programa. Continue acompanhando as suas novelas favoritas e a gente se encontra na próxima edição do Novelas. Um beijo enorme e até lá!
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0: Leonardo cantando sucesso pra você no Bom Dia Conte, quero colo. Ô, moda cachorra é essa, hein, gente? Tá doida, tá mais bandida do que a locutora. Bom dia, Isabel, tudo bem?
1: Bom dia pra você, bom dia pra todos. Quero participar do sorteio, viu? Bom dia. Fica tudo com Deus.
0: Tá participando minha flor, um cheiro. Bom dia, Johnny Renato Gomes. Quero ouvir a música Algemas Invisíveis, com Cláudio e Matheus. Quero participar do sorteio. Tá participando, Renato? Já você, vou tocar pra você, tá, meu querido? Aquele abraço. Bom dia, Marili.
2: Bom dia. Como é que tá Vila Rica? Aqui em Londrina tá muita chuva novamente.
0: Eita, aqui tá um climinha gostoso.
2: A previsão é de muita chuva. Hoje eu quero ouvir a música do Eduardo Costa. Qualquer uma do Eduardo Costa, tá bom?
0: Tá, beleza.
2: Ofereço pra todos vocês da rádio, pro meu irmão José Rodemar, pra Janaína, pra todo mundo aí de Vila Rica, tá bom? Um bom dia.
0: Bom dia, minha princesa. Aquele abraço, beijo no teu carinho, beijo no teu coração, um carinho muito grande que eu tenho por vocês. Pessoal de Londrina, no Paraná, ouvindo a programação. Marili, um cheiro, tá, gata? Fala, minha amiga Andressa.
3: Bom dia, Johnny Clé, passando por um ótimo, excelente, maravilhoso dia. E bora sim, bora! Toda a programação aí já é 10 e tanto, né, para os nossos amigos rádio ouvintes aí. E se vocês quiserem contratar uma boleira de mão cheia, assim, que ó, menina, mas
0: cala,
3: faz um bolo que é um espetáculo. Pode contratar a Johnny Cléia, ó. Aí ela tá craque nos bolos, viu? Bom dia, um abraço do Neguinho Serrano, minha sogra, alegria, alegria!
0: Eu vou te macetar, Andressa, gente. Vou falar pra você, tem esses bolos de pacote? Eu não acerto fazer. Não te mandei foto não, né, Andressa? Eu vou te mandar a foto. Eu não acerto fazer esses bolos que é pronto. Esse bolo pronto que fala, né? Só coloca ovos e margarina, não acerto. O outro, até que se eu tentasse umas 10 vezes, eu consigo. Eu tentando assim, acho que eu consigo. Mas esse de pacote, eu nunca fiz um bolo desse pra acertar na vida. Fica o trem murcho e fica aquele trenzinho escroto que eu não dou conta. Ai, que raiva que eu fico. Eu fico tão revoltada. Tem gente que faz, fica tão fofinho, né? Ainda bem que eu nem mandei foto pra tu, né, Andressa? Que se mandar, tu vai espalhar. Tu vai espalhar a foto, né? Gente, não sei vocês, eu não acerto fazer esses bolos, não, viu? Débora, meu amor, um beijo. Muito obrigada pela bacana, viu? Vou comer com farinha. Coloquei na vasinha bem que já pra me levar e comer com farinha lá em casa. Porque aqui na rádio não tem farinha. Só tem um pouquinho de farinha branca ali. Eu não gosto. Farinha branca é só uma farofinha. E aí, vou comer com farinha já. Obrigada, viu, Débora Rita? Um beijo no teu coração, meu amor. Obrigada pelo carinho. Bom dia, Johnny. Roda pra mim aí, a filha do caminhoneiro. Divina de Jesus, um beijo, minha gata. Lá do Caxangá, aquele abraço. Já já eu volto, viu, gente? Andressa fofoqueira, viu, Vicente?
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5: Vamos conferir agora as previsões finais do zodíaco.
4: Capricórnio, Aquário, Peixes.
5: Capricórnio, o dia começa com uma conversa positiva, seja com a pessoa amada ou alguém que te quer bem. Trabalho e rotina ativados. Identifique as curas de cicatrizes do passado que essa experiência traz. Cor do dia, roxo. Número da sorte, 14.
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5: Aquário. O dia inicia com soluções financeiras. Romances, filhos e situações de destaque e felicidade estão ativados. Perceba como essa experiência cura cicatrizes antigas que afetam sua autoestima. Cor do dia, amarelo. Número da sorte, 54.
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5: Peixes. O dia começa com a necessidade de expressar o que pensa a uma pessoa próxima e receptiva. Assuntos familiares ativados. Identifique seu processo de cura de cicatrizes do passado. Permita a cura. Cor do dia, cinza. Número da sorte, 7. Muito obrigada pela sua companhia. Espero você no próximo programa com novas previsões e muita energia positiva. Até a próxima.
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0: não faz esse relacionamento virar aquela reciprocidade não, tá? Fica só esperando que o outro cuide e não cuide também não, pra ver se não roda. Mas roda ligeiro, que o povo agora não namora mais não, o povo quer ficar só e pronto. Tanto faz homem como mulher. Tem que negociar, tem que cuidar de mim, tem que me valorizar. Se você é valorizado, se você valoriza a pessoa te valorizar, beleza. Agora, se só um valoriza o tempo todo, que faz, cuida, e o outro só quer ver a nós, vosso rei, nada, já era, pega descendo ligeiro. Eu vou faturar, já volto com o nosso momento gospel. Dona Dantina, tudo bem? Deixa eu atender a Dona Dantina aqui.
1: Bom dia, minha querida.
0: Bom dia.
1: Eu já fui lá e já voltei.
0: Olha.
1: Eu quero que vocês toquem a música pra mim. A vida do caminhoneiro. E ofereço para vocês aí, todos da rádio, para todos meus companheiros, minhas amigas, tudo que estão escutando a rádio, tá? Meu bom dia para vocês.
0: Bom dia, Dona Dantina. Um beijo para a senhora, minha gata. Eu vou tocar essa depois do gosto, que ela já tá programada ali, que eu ouvi te pedir ela também, a filha do caminhoneiro, tá? Um cheiro grande.
2: Se você gosta de alguém, por favor, não me iluda também.
0: Lascou.
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0: Fabiano Anastácio cantando aí, é tudo dele. A última do nosso Momento Gospel, 11 horas e 34 minutos, 11 e 34 agora. Diga, nossa amiga Andressa.
1: Não, amiga, que isso, jamais eu faria uma coisa dessa sem a sua autorização. Só no melhorzinho que tá tendo, só pode ser.
0: Deus de glória.
1: Não, mas que isso, você é uma ótima locutora. No uma melhorzinho. Excelente boleira, só no... que não.
0: Andressa, mas eu rindo. No melhorzinho que tá tendo, a Maria, misericórdia. Eu contava a torcida do Flamengo, né? Tom, Gilmar, tudo lá, misericórdia. Bom dia, Gertrudes.
2: Bom dia, Johnny. Tudo bem com você, Johnny?
0: Eu tô ótima, graças
2: Johnny,
0: a Deus.
2: Eu ofereço toda a programação pra você, pra Piriguete lá em Porto Nacional, pra minha irmã, pra mim, abaixando o supermercado Gaúcho, tá ok? E pra todos os 20.
0: Ok, Gertrudes, aquele abraço pra você. O Bruno mandou a música aqui. Bruno, eu deixo tocando pra você daqui a pouco, tá bom, meu querido? Deixa eu ver aqui. Nananana. Bom dia, meu celular tá com problema, Johnny, igual aquele dia, só manda escrito só, tá sem energia aqui, chegou agora, tava sem energia. Escolhe uma música aí, um cheiro pra você, Miriam, Miriam do Caxangá, tá bom, menino? O importante é você participar, aquele abraço, obrigado pelo carinho, tá? Essa energia tá um caos, né, gente? Misericórdia. Vou deixar tocando Luan Santana, Guilherme Silva, Flávio Moreno, Banda Encantos, Naira Azevedo, Amado Batista. Ah, Radiás, tem um monte de moda ainda pra tocar ainda pra vocês. Tem também Cláudio e Matheus, Algemas Invisíveis. Muita moda boa pra vocês, tá, gente? Amanhã eu tô de volta. Que hora? Às 8 em ponto. Eu sei que Papai do Céu quer eu aqui. Fui!

0: Da filha de um caminhoneiro. Uma história real que aconteceu na cidade de Castelo, no estado do Espírito Santo. E pra contar essa melodia, eu, Denis Gerais, convido meu amigo Flávio Moreno, o mais apaixonado da Bahia.
1: E essa vai em memória, a filha do meu amigo caminhoneiro.

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4: 1 hora.
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0: tá feliz, dá um grito! Rio Negro e Solimão!
1: Rapaz! Que alegria, velho!
2: Eu vi que naipe, tá bom?
3: É o Greg Dois, cara!
4: Eita, que ressaca! Que noite louca, meu irmão! Deixa eu contar pra vocês. Foi assim, ó. É que

E foi mais ou menos assim que aconteceu. Parei no Mac, joguei uma vodkazinha dentro do milkshake. Fiquei doidão. Mas eu não vou beber mais não, viu? Ou não, ou não. Mas calma que tem mais.

0: E essa é a história de um brasileiro que bebe, no dia seguinte se arrepende, mas continua bebendo todo final de semana, ou até mesmo no dia seguinte, né? Afinal, quem não gosta de uma bebidinha aí?
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5: 1h40.
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3: 2h21.
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0: Eu mereço. O Leandro também tá aqui conosco. Boa tarde, pô, Leandro. Bora trabalhar? Bora antes. Você trabalha daí que eu trabalho de cá, beleza? Só não pode parar, né, meu amigo? Boa tarde, Miriam. Tá nos ouvindo lá do Caxangá. Boa tarde, minha linda. Tudo jóia?
1: Oi, Poliana, boa tarde, minha gata. E aí, como é que você tá?
0: Estou
1: Fala aí
0: bem.
1: pra nós.
0: Estou bem, minha amiga.
1: É segunda-feira, eu não ouvi teu programa, né? Porque tava sem energia aqui. E aí, hoje que eu tô mandando mensagem, minha gata. Aí, eu quero uma música, Buscão Preto. A
0: Eita.
1: oferece lá do Vitola. E do mais, quem tá ouvindo a rádio é Conte, principalmente pra você, minha gata. Eu te amo, viu? Tô com vontade de te conhecer, viu? Aí eu quero que você põe meu nome no sorteio, Miriam Laudelina Procopio.
0: Obrigada, minha linda. Só vim aqui na rádio, viu? De manhã, de tarde, eu tô aqui de segunda a sexta, tá? Obrigada. Eu senti sua falta ontem, viu, Miriam? Vou mandar um alô lá pro Gil Gomes, em Cachoeiras do Goiás. Ele tá oferecendo um bom trabalho pra gente. Obrigada, Gil. E vamos de Rick Renner. E vou mandar uma também pra Valquíria, que tá lá no Inconfidente. Essa música fez sucesso 10 anos atrás. Foi top, eu amei essa música. Do Jorge Mateus, A Hora é Agora. Espero que vocês gostem dela, viu? Muito boa ela. Então vamos de Rick Renner, Eu Mereço Você. Depois vamos de Fuscão Preto. E A Hora é Agora. 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
5: 3 horas.
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1: Que alegria ter você ligado aqui no Autodicas, seu programa para deixar seu carro tinindo. Eu sou o Lineu Silva e tô pronto para te dar uma dica que vale ouro. O filtro de combustível, gente, é uma peça barata e simples, mas essencial. Ele tira as impurezas do combustível. A cada 10 mil quilômetros ou uma vez por ano, dê uma olhada nele, tá? Não negligencie, senão o prejuízo é maior.

Essa é pra quem gosta de beber pinga, viu, gente? Os cachaceiros de plantão, hein, dele? Esses caboclos gostam de empinhar a cara na cachaça que não tem juízo nenhum. Essa é pra vocês, viu?

15 horas e 11 minutos. 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E vamos de participação. A Emília tá aqui. Oi, Poliana, boa tarde. Tudo bem? Eu estou bem, Emília. Tudo jóia? Gostaria de ouvir da DJ Icoraci história de um filme. Tá bem, minha linda, vou mandar agora, tá? E você que ainda não participou, participe no nosso WhatsApp 66-3554-2266. Peça sua música para a gente saber o seu gosto. E vamos então de história de um filme.

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0: gostou, levanta mais dá um grito aí.
1: Eu te avisei.

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1: E aí, pessoal do Agronejo, que alegria ter você ligado aqui com a gente. Eu sou o Lineu Silva e estamos no ar com o programa que te conecta direto com as novidades do campo, com tudo que movimenta o agronegócio brasileiro. Se você quer ficar por dentro do que realmente importa, chegou no lugar certo.
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1: Pra gente começar a nossa primeira parte, vamos falar de algo que todo mundo sente no bolso, né? A gente sabe que o preço dos alimentos é uma montanha-russa constante. E falando nisso, olha só que interessante.
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1: Uma análise mostrou que em setembro, alguns alimentos pesaram mais no orçamento das famílias. Mas nem tudo foi aumento, viu? Ao mesmo tempo, outros produtos aliviaram o valor final daquelas compras do mês, porque tiveram uma redução de preço. É a dinâmica do mercado. Tudo se movimenta e a gente fica de olho para te deixar sempre informado.
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1: Fique ligado, porque a gente volta rapidinho com a segunda parte do Agronejo, trazendo muito mais informação e análise para você. Até já!
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0: Muito obrigado, Camboriú.
1: Sensacional.
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2: 3:38.
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0: 15 horas e 41 minutos. 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E vamos de participação, a minha amiga Francisca está aqui conosco. Boa tarde, Francisca, tudo bem com você, minha linda?
1: Boa tarde, Poliana, como é que tá, minha amiga, tudo bem?
0: Tudo jóia.
1: Aí tá quente ou tá fria? Para que tá quente, eu tô parecendo uma... Um milho quando sai da panela, viu, suando. Bota meu nome no sorteio e manda aquele hino pra mim. Eu vi aqui, Maria passa na frente.
0: Aham.
1: Felicidade pra ti.
0: Obrigada.
1: Pra Johnny Crea, pro Vinícius, pro Rian. O Rian não pede, não manda muito pra mim, não. Tá bom, Rian? O pastor Lomeu. Pro Melé, pra Getúlio e pra quem estiver ligado na Rádio Conte, 5, viu? Boa tarde, boa sorte, minha filha.
0: Obrigada, minha joia. Obrigada. Aqui tá quente, viu, Francisca? Quente, quente, quente. Tô precisando chover, né? Meu amigo Vicente tá aqui conosco. Andou sumido, Vicente. Ei, Vicente. Boa tarde, tudo bem com você, meu amigo?
2: Boa tarde, Poliana. Eu chegando aí para deixar meu forte abraço a todos os Enxada Cega aí de plantão. Rapaz, os Enxada Cega depois do feriado, esse cara com preguiça, hein?
0: Sumiram.
2: Manda pra nós aí, cuida de mim, Chicó do Vale. Pra nós animar
0: okay.
2: Essa terça-feira.
0: Bora animar. Tá só a metade da tarde, né, o Vicente? Mas tá bom, graças a Deus. Um dia após o outro. Meu amigo Naldo tá aqui também, o Naldo Maranhense. Boa tarde, meu amigo.
3: Boa tarde, Ponte. Boa tarde, Paulino. Paulino, bota o modo pra nós. Pra você dar sua escolha. Se você é da rádio, você gosta da mesa. Tchau e obrigado.
0: Tchau, obrigada, Naldo. Naldo, eu escolhi um aqui. Do Léo Magalhães. Eita. Vocês gostam, né, de pedir eu pra escolher música, pra vocês verem meu gosto de certo. Eu gosto de sofrência. Gosto de ouvir sofrência. Aquela de arrebentar o peito. É bom demais, meu Deus do céu. Vou falar que nem a Johnny. Ou se eu pudesse, eu ia pra um boteco. Débora tá pedindo também. Uma do Zezé, dou a vida por um beijo. E do Luan Santana. Eu, Mariela. Então vamos de Maria Passa na Frente. E voltamos já, são 15 horas e 44 minutos.

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1: E aí, galera? Lineu Silva de volta no Autodicas para mais uma parte. Sempre com informações quentes para você. E a dica de agora é sobre um perigo silencioso: as rachaduras no monobloco, principalmente em carros rebaixados. Fique atento às trincas perto das torres dos amortecedores, tá? Procedimentos de rebaixamento devem ser feitos com cautela e por especialistas. O ideal é não mexer na originalidade da suspensão, porque o fabricante investe muito na segurança. A altura alterada sem ajuste causa desalinhamento de rodas e pneus.

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4: 4:20. 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

16 horas e 45 minutos. Voltamos de uma pequena queda de energia aqui. Não sei se aí em vocês caiu a energia que caiu, mas já voltamos, graças a Deus. 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Horas e 47 minutos. E vamos de moda. Do Leonardo. Mentira que virou paixão? Será? Meu Deus do céu. Eu quero ouvir essa. Pra gente ver se é verdade. Se uma mentira que vira paixão. Eita.

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2: 4h58.
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9: E aí, turma linda? Lineu Silva de volta com a última dica de hoje do nosso Autodicas. Fique ligado, porque a postura ao dirigir é mais do que conforto, é pura segurança. Manter a posição correta evita lesões e garante que você visualize bem os retrovisores, por exemplo. Assim, sua atenção fica no trânsito, onde ela realmente importa. E ó, essa dica vale para todo mundo no carro. O Autodicas de hoje fica por aqui. Até

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0: 17 horas e 6 minutos. 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E vamos de participação. Boa tarde, Eurípides. Tudo bem com você, minha joia?
1: Boa tarde, minha linda. Eu esqueci o nome, né? Porque eu confundo um nome com o outro, então tá logo assim, né?
0: Poliana Eurípides.
1: Passa a música de Paulo e Paulinho pra nós, é a tua escolha aí. Só pra participar mesmo, Raminho.
0: Tá ok, minha joia. Eu escolhi um aqui, espero que você goste, tá? De Paulo e Paulinho, Amor de Primavera. Espero que você goste, tá? A Lídia também tá aqui ligadinha conosco. Boa tarde, minha linda. Como é que você tá, Lídia? Tá tudo bem por aí, Lídia? Então vamos de Amor de Primavera. Essa é linda, hein?

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2: Alô, você do agronegócio. Que bom ter a sua companhia aqui no Agronejo. Seu programa que traz informação de ponta, direto do campo e dos mercados.
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2: E a gente já começa com uma notícia fresquinha que movimenta as commodities. Fique de olho, porque o preço da soja está operando em alta lá na Bolsa de Chicago.
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2: É isso mesmo. Os contratos com entrega para novembro estão mostrando uma valorização, subindo 0,58%. Uma alta que já era esperada, um movimento puxado pela expectativa do relatório do USDA, o Departamento de Agricultura dos Estados Unidos. Esse é um dado importante que pode indicar tendências para o mercado, então vale a pena acompanhar de perto as próximas movimentações. O mercado da soja sempre atento às projeções e aos relatórios que impactam diretamente a rentabilidade do produtor. E a gente segue de olho em tudo que acontece para trazer sempre o melhor conteúdo para você.
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2: É com essa informação que a gente encerra mais uma parte do nosso Agronejo. A gente se encontra na próxima, sempre com as melhores notícias e análises do mundo do agronegócio. Um forte abraço e até lá!
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3: 5:40.
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0: 17h45. 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E vamos de participação. Meu amigo Bruno está aqui conosco nessa tarde maravilhosa. Boa tarde, Bruno. Tudo jóia com você?
1: Tá de Poliana, Poliana, que é o Bruno. Poliana, queria pedir a música Vai Tá, tá no fundo da grota, quero oferecer pra mim, pra minha mãe, pra minha avó. Beleza, até bato na mente, setembro.
0: Tá ok, Bruno. E o Elgner também tá aqui pedindo a música do Eduardo Costa, A Escolha. Ele está lá na torneadora Urso, lá no loteamento industrial. Espero que você goste, tá, ô Elgner? Vai tocar agora. São 17h47 e voltamos já. Estamos no finalzinho da programação. Eita, Elgner, essa é pra arrebentar o peito, ó.

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6: 18 horas e 1 minuto. Pra gente finalizar nossa programação de hoje, vamos finalizar com um jeitinho muito bom. Pois é, estamos em contagem regressiva. 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Obrigada a você que participou da nossa programação de hoje, que foi maravilhosa, né? E voltamos amanhã a partir das 14 horas. Eu aguardo por você. Um beijo no coração e até amanhã. Fiquem com Deus.

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3: 6:18.
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0: o Durango Kid mandando bala nos corruptos.
1: E agora, pai?
0: Eu vou procurar um buraco de tatu e entrar dentro.
1: E se tiver uma cascavel?
0: É melhor enfrentar uma cascavel do que encarar o Durango Kid. Tchau, filho.

E tem corrupto também, diz que não roubou ninguém, mas tem dinheiro na cueca. 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

0: homem votou.
1: É o Durango Filho.
0: O que, que ele quer outra vez aqui?
1: Quieto, filho. Ele quer pegar todos os corruptos.
0: Nossa, pai, então você tá perdido, né?
1: Quieto, menino.

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0: Boa noite, Vila Rica! Boa noite, amigo ouvinte! Boa noite pra você sintonizar, acompanhando aqui a nossa Conte FM 101,5.
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0: Mais uma edição do nosso Anoitecer na Conte tá no ar. Até às 9 horas da noite, a gente segue juntos aqui comigo, Vinícius Verani, mais essa noite. Com a nossa edição de terça-feira, 13 de outubro de 2026.

E a gente segue junto, você pode mandando seu alô no 3554-2266, que o nosso programa já tá no ar e você concorre à premiação da semana. A melhor parte da sua noite começou, Anoitecer na Conde tá no ar e a gente segue... Sofrer.

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Voltamos. Deixa eu dar uma olhada aqui, parece que o microfone tá dando um pepino. Não, mas tá de volta. 7:39, oferecimento da Utilar. A gente já está de volta aqui com o nosso programa. 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

0: 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Bora aqui, já seguindo com o nosso programa, já olha a mulher, rapaz, ela que tá sumida já tem quase uma semana, parece que ainda tá viva, viu? A cachaça ainda não derrubou, não matou ela, Andresa da Torre.
1: Boa noite, Rádio Conte, boa noite, Vinícius Verani, boa noite, passando uma ótima, excelente, maravilhosa noite. Eu quero ouvir o quê, gente?
0: Lá vem.
1: Ai, eu não sei. Japinha Conte, toca aí uma com a Japinha Conte aí, escolhe um aí. E ofereço para todos que estão na sintonia.
0: Valeu, um abraço aí para você, minha amiga. Que bom que você tá viva, hein, Andresa? A gente tava conversando esses dias atrás aqui, preocupado com o Lambão, né? Que o Lambão continua sumido ainda depois que você perseguiu ele. Esses dias aí perseguindo o coitado, até hoje nada de Lambão. Vicente, meu amigo Vicente, também manda um recado.
2: Ô, meu amigo Vinícius, boa noite.
0: Boa.
2: Demorei alguns dias falar no seu programa, hein? Mas estou por cá, meu amigo, sempre sintonizado, vendo os agasalhos, as brincadeiras de vocês aí na rádio. Manda pra nós aí, Chico do Vale, cuida de mim. Estamos aqui 100% e mil por hora.
0: Valeu, meu amigo. Vamos mandar sim, Vicente. Aquele abração pra você, tá bom, meu amigo? Coisa boa que você tá aqui acompanhando a gente. Vamos lá também, já com o seu Constante Signorini aqui, ele que também tava sumido. Pelo jeito, a Andresa só mandou matar o Lambão mesmo, viu, até agora.
3: Boa noite, boa. Vinícius Verani.
0: Boa, meu amigo.
3: Boa noite, meu brother, companheiro e amigo. Manda música pra nós aí, e pra quem gostar da mesma, cara. Blusa Amarela com Gini Geno, cara. Que nós estamos aqui na escuta do radinho.
0: Agora, meu amigo, vamos mandar aí, seu Constante, aquele abraço pra vocês, viu? Valeu aí pela sintonia também, seu Constante Signorini. O Rian aqui também já mandando um recado, vai lá.
4: Boa noite, Vinícius. Boa noite aos ouvintes que estão ligados na Rádio Conte. Vinícius, hoje eu quero pedir a música A Sementinha, de Lourenço Lorival. E eu ofereço pra Miriam, pra Andressa da Torre, pro Márcio Lambão, pro seu Clemente, pro Bruno, pra Dona Helena e pra quem mais está ouvindo a Rádio Conte. E uma boa noite a todos.
0: Valeu pra você também, Rian. Aquele abraço, meu amigo. A Dona Helena aqui também, já mandando um alô.
5: Oi, Vinícius, boa noite.
0: Boa.
5: Aí, como é que você tá?
0: Melhorou
5: tava
0: agora.
5: Eu da rádio porque eu não tava parando em casa, só tava na rua. E perdi seu número aí da rádio, porque mudei de celular, né? Agora que eu consegui aqui, tá?
0: Mas coisa
5: passa
0: boa.
5: Passa uma música aí pra mim, pode ser sua escolha. Põe meu nome no sorteio, hein?
0: Agora, minha amiga.
5: Então tá bom, um abraço aí, boa noite. Entendeu?
6: Boa noite, Vinícius. E aí, aqui é a Helena do Cristo Rei. Tá bom? Então tá, Pereira de Souza.
0: Vamos mandar aí, Dona Helena, aquele abração pra você, minha querida. Que bom que a senhora tá por aqui também, já participando conosco. Deixa eu ver aqui a mãe da mentira.
7: Moço, eu fiquei uns dias sumida, mas porque minha coluna tava me impedindo de mandar áudio, porque eu não gosto de mandar áudio desanimada, não. Aí,
0: mas o que foi?
7: Aí a dor era tanta que, ai meu Deus, esses dias eu fiz até um vídeo, aí a pessoa, ai, o que foi que você gravou um vídeo desanimada? Mas é a coluna, moço.
0: Mas o que? Mas qual que é o problema, o Andresa? Tá com problema sério de coluna também? Essa aí eu não tava sabendo.
7: Mas agora estamos por cá. Melhorando.
0: É, o treino é brincadeira não. Tal de coluna é o principal ali, né? Aí já viu. Não tava sabendo dessa não, Andresa. Mas melhoras aí pra você, viu?
7: Boa noite, Vinícius.
0: Boa, Dona Gertrude.
7: Tudo bem?
0: 100%, minha amiga.
7: Vinícius, toca pra mim. Amado Batista, desliga o telefone, amor. Ofereço para vocês aí na rádio, para Piriguete lá em Porto Nacional, para minha irmã Emília, para Miriam, Dona Francisca, para o Rian e para é, Bruno, e para quem gostar da mesma. Uma boa noite, com muita paz, saúde, amor e felicidade.
0: Valeu, minha amiga, aquele abraço, uma boa noite aí para vocês também. Ah, o Bruno aqui, falando do Brunão aí, Lei. Vai lá, Bruno.
8: Boa noite, Vinícius.
0: Boa, meu amigo.
8: Ô, Bruno, Vinícius, queria pedir a música que oferecer pra mim, pra minha mãe, pra minha avó. Se tiver sorteio, bota meu nome de sorteio, Bruno, que é nome de Souza, te obrigado.
0: Obrigado, Brunão. Um abração aí pra vocês, tá bom, meu amigo? Aqui também a Miriam, mandando um alô dela.
9: Ô, Vinícius, boa noite, tudo bem,
0: boa,
9: meu amigão? Vinícius, eu quero aquela música, eu quero tchu, eu quero tchá.
0: Acho que foi a que rodou agora aqui, não foi?
9: Eu quero aquela música, Giovanni Silvério, então eu chorei.
0: Oferecendo pra Andresa, né, ô
9: Miriam? Oferecendo também pra você, pra Andresa, pra Johnny, pra meu, Rian, Dona Francisca, o velho Chico.
0: Uma que a Andresa gosta muito, que ela disse que a coluna dela até melhora na hora, é Burrinho Namorador, viu?
9: O velho Chico, seu Juvenil, a Dona Francisca, e principalmente pra você, meu amigão.
0: Agora.
9: E o Rian. Meu Deus, o Rian. Eita, Rian. Pois é, meu amigão, ele falou que era pra dar um tempo. Mas em volta a gente tem que conversar com ele. Né, Vinícius? Vinícius, põe meu nome do meu menininho aí, o Caçulinha, Luan Procopio Cavaleiro. Ele pediu aquela música, É Bom Ser Criança, tá bom, meu amigão?
0: Mandar lá pra vocês, aquele abração aí pra vocês, Miriam. Vamos aqui também, deixa eu só ouvir aqui, já estamos com o bloco fechado.
1: Já tem muitos anos que eu sinto da coluna, aí, mas aí eu fui consultar, tomei umas 3 injeções. Aí a doutora lá passou umas tomografias lá. Já tá marcado.
0: Cuida, viu? Aí.
1: Mas tá bom, a gente não pode reclamar, não. Tem gente pior do que nós e não reclama.
0: Hoje eu tava falando sobre isso agora à tarde, viu, Andresa? Exatamente isso aí. Um caso ali de onde tá reclamando demais da conta. Falei, rapaz, mas sempre tem um ainda pior. A gente pensa que o problema da gente é o maior do mundo, mas sempre tem um que tá ainda... ainda mais lascado que a gente, né? Vamos ouvir um pouco de música. Daqui a pouquinho a gente atende mais pedidos também aqui no nosso Anoitecer na Conte. Pode ir mandando seu alô no 3554-2266. Mas que bom aí, Andresa, que você tá beleza de novo, viu? Tá de olho. Eu não sabia que era questão de saúde, não. Achei que você tinha era batido perna mesmo, viajado, alguma coisa do tipo.

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1: 7:58.
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0: Bora aqui também com participação da dona Eurípides no nosso WhatsApp. Vai lá, dona Eurípides.
1: Boa noite, Vinícius.
0: Boa.
1: Tem muito dia que eu não falo contigo.
0: Tava sumida mesmo.
1: Manda uma música pra nós aí com o Milionário Zé Rico. Escravo do amor. Milionário Zé Rico. Fez pra quem gostar da mesma. Minha boa noite. É, Andressa, nós estamos parei. Estamos parei. Que eu também tô ruim da coluna aqui, que tá com nada inchada.
0: É o mal de todo mundo.
1: É a vida, minha linda, é a vida.
0: Não, mas que bom que vocês já estão melhorando, viu? Tava falando com a Andresa agora há pouco aqui, ela tava falando, já tá fazendo exame e tudo, né? Coluna não dá pra brincar não, porque é a estrutura mesmo do corpo, né? Dona Lourdes Dias aqui mandando um recado também.
2: Oi, que Vinícius.
0: Boa.
2: É a Lourdes Dias. Toca música pra nós. É, que essa música e o Bartolomeu gosta demais, o relógio quebrado.
0: Ah, essa é verdade.
2: E oferecer pra vocês, programa da família Conte.
0: Ouve aí, Bartô, se você estiver ainda vivo, viu? Porque o Bartô ultimamente também, rapaz do céu, o homem tá semi-morto, o homem tá podre de vez.
2: E toda a minha família. E também desejar uma ótima noite, abençoada e protegida por Deus. A toda a minha família que está na escuta.
0: Valeu, minha amiga. Aquele abração aí para vocês, tá bom? Vou colocar seu nome aqui no sorteio. O Alex também mandando um recado dele.
3: Boa noite, boa noite.
0: Boa.
3: Toca pra nós, mulher do short apertado.
0: Agora.
3: Aí pro João Henrique e pra todos que estiverem na sintonia e gostar da mesma. Então fica acelerado.
0: No 12.
3: Na ponte.
0: Um abração, Alex. Vou mandar já, meu amigo. Ah, dona Terezinha Aime aqui também, mandando um alô.
4: Oi, boa noite, Vinícius.
0: Boa.
4: Aqui é Terezinha Aime, que tá vendo nova. Me manda aquela música, Menina Não Corta o Cabelo. Pra minha família, pra tu aí, pra quem tá escutando o programa. Então, boa noite com Deus.
0: Valeu, minha amiga. Vou mandar um abraço aí, tá bom? Deixa eu ver aqui, vai lá.
5: Pois é, dona Euripa. É assim, minha filha. Eu fui deixando. Eu falo hoje em dia, gente, não deixa pra depois, não. Vai enquanto tem tempo. Espera a Deus que o remédio funcione, né? Já tem mais ou menos o que aí, ela já vai fazer 20. Ah, já tem uns 16 anos que eu sofro da coluna.
0: Urra!
5: Né?
0: Fica recente.
5: Mas tá bom. Não vamos deixar pra depois, não. Vamos. Sentiu alguma coisa? Vamos no médico, vamos, né?
0: Eu achei que você era novidade, fazer modo novidade ao contrário, o Andres. Então já tem bastante tempo. Mas é a tendência mesmo. Meu pai também tem problema de coluna, só foi aparecer assim, arruinar de verdade, quando ele passou dos 50 e tantos, já chegando perto de 60, é que ele começou a sentir também o corpo da gente, né? Vai enfraquecendo por natureza. Dona Francisca aqui também mandando um alô.
6: Boa noite.
0: Boa. Vinícius.
6: Como é que tá, meu amigo? Tudo bem?
0: 100%.
6: Queria que tá bem, né? Manda aquela música pra mim, Dormir na Praça. Pra me ver aqui, pra Miriam, pra Andressa, pra ti, pro Melé.
0: Cadê Melé também, hein?
6: E pra quem estiver ligando na Rádio Conte, vírgula assim.
0: André, vocês mandaram matar o Melé também? Porque o Melé é que ele não falou nada de você, nem do Luiz Anchesque, né? Olha, não tem timing pior, viu? Eu falei o nome do Luiz Anchesque, caiu a mensagem dele aqui, mas foi no mesmo segundo, viu? Só pra você ver como é que é o negócio.
6: Boa noite, boa sorte.
0: Boa, boa.
6: A paz que eu tenho pra pôr de morrer. Quem tem o meu velho, Zé Carubu, Zé, que não tô tendo sorte mesmo pra nada mesmo. Ei, meus namorados tudo some, morre, vira boiola.
0: Não, o Juvenil disse que apareceu aí ontem à noite, de manhã, melhor dizendo, né? Ele ali tá um mistério. O Lambão, a gente sabe que o Andresa e o Luiz Anchesque deram fim, do mesmo jeito que eles estão tentando matar a Dolores também, os dois, né? Todos que mexem contra esses dois cidadãos aí, logo vocês veem que o fim da pessoa chega, né? E o Luiz Anchesque, ele é poderoso, rapaz, porque eu não tinha visto um ainda defender... Derrubar, quer dizer, a Dolores não. E ele tá conseguindo essa façanha.
6: Acho que eu vou deixar o Zé Carubu, porque ele foi virar boiola. Eu acho que eu vou voltar bem pro meu pai dos meus meninos, pro Vicente, viu, Vinícius?
0: Foi tomar uma dedada lá. O Vicente não, o
6: Eu vou
0: o
6: cuidar
0: Zeca.
6: De tu, Vicente. Se preocupa não, vou cuidar de tu e tu cuidar de mim, que os nossos meninos, viu?
0: O Zeca sumiu, rapaz. Ele foi tomar uma dedada semana passada. Eu acho que o trauma foi tão grande que o homem infartou e morreu. Porque nunca mais também sumiu que só. Foi pro Rio de Janeiro levar uma dedada lá. Dona Francisca ficou tão emocionada de ouvir aquilo.
7: Oi, Vinícius.
0: Manda. E
7: a Helena do Cristo Rei?
0: Manda, minha amiga.
7: Helena de Souza, Dantas, não é Pereira, não. Pois é, eu não tava participando da rádio, porque eu troquei de celular e
0: olha, só tava na rua.
7: Conseguindo ver se eu conseguia arrumar o celular, até que eu arrumei. Aí ainda perdi seu número, agora pedi as meninas, aliás, arrumaram pra mim. Pois é, não, então tá bom. Passa a música aí pra mim. E pro Jean também, ele ofereceu música aí pra mim também ontem. Hoje também. Pois é. Ele é top, aquele menino. Meu Deus.
0: Ah, o Rian, né?
7: Eu acho bom escutar ele pedir música. Ele só pede música antiga. Bom demais.
0: Então tá bom. Um repertório bom.
7: Com Deus.
0: Na hora, minha amiga. Vamos mandar lá. Ele tem um repertório vasto mesmo. Ele conhece o negócio. Deixa eu ver aqui também, Luiz Anchesky. Vamos ver, rapaz, mas o trem aí tá ficando bom, hein?
8: Boa noite, meu amigo Vinícius.
0: Boa
8: noite a todos os ouvintes. Demorei um pouco pra aparecer na rádio. Vinícius, não tô com a memória assim de uma música, mas acho uma música aí do trio Parada Dura. A sua escolha aí, oferecer pra todos os ouvintes. Para todos os amigos lá do grupo Vitrola e para todos
0: foi mentido, esqueceu
8: que conhecemos o domingo ali na missa da Nossa Senhora
0: Aparecida. Nossa, coitada, ela conheceu você também. Oh, meu Deus, mas coitada, o que que tá acontecendo com a vida da dona Gertrude? Olha, gente, vamos dobrar as orações aí pra dona Gertrudes. Ela conheceu a Andresa da Torre lá no dia da votação. E agora o Luiz Anchesky também, veja só, viu? Dobra, viu, dona Gertrudes? O trem tá ficando feio, tá pesado pro lado da senhora.
8: Gente boa é assim mesmo, menino.
0: É.
8: Você falou, bateu.
0: Outro que sumiu também hoje, agora que eu tô lembrando, o seu Olívio, né? Você fez alguma coisa contra ele, ô Luiz? O Luiz tá aí comendo jabuticaba essa hora. E tá bonito os trem aí, viu? Vamos ouvir música? Vamos lá, daqui a pouquinho a gente tá de volta. 8 horas mais 21 minutos aqui na nossa Conte FM. E a gente vai com o milionário José Rico, escravo do amor.

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Bom demais da conta, de volta agora sim, reta final de mais um Anoitecer na Conte, 8 horas e 49 minutos em ponto. Mandar a próxima aqui pro meu amigo Bruno, que tá pedindo ela aqui, Volte Amor. Vou mandar lá pra você agora, Brunão. Uma olhada aqui, isso aí, vamos rodar aqui pra você, Brunão, e a gente vai ficando por aqui também, lembrando que daqui a pouquinho já tem a Voz do Brasil, e amanhã, com a permissão do bom Deus, a gente tá de volta a partir das 7 horas da tarde com mais um Anoitecer na Conte, tá bom? Forte abraço a todos vocês, vou anotar aqui o nome da galera que participou também pro nosso sorteio e até a próxima edição.

0: 8h57.
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14: Está no ar a Voz do Brasil. As notícias do governo federal que movimentaram o país no dia de hoje.
15: Olá, boa noite.
16: Boa noite para você que nos acompanha em todo o país.
15: Terça-feira, 13 de outubro de 2026.
16: Vamos aos destaques do dia.
15: Direito do consumidor.
16: Medida provisória estabelece regras para identificar chamadas telefônicas e coibir fraudes e ligações indesejadas.
15: Decreto atualiza o funcionamento dos serviços de atendimento ao cliente. Luana Karen.
17: Em outra frente, está a obrigação de ter sempre uma pessoa para atender demandas no serviço telefônico ou no canal digital.
16: Segurança Pública.
15: Ação conjunta estabelece medidas para combater o uso irregular de telefones em unidades prisionais. Thaísa Vitória.
18: O decreto estabelece o bloqueio de terminais de comunicação móvel individualizados e também dos sinais de radiocomunicação no perímetro de segurança penitenciária cadastrado.
16: Comércio exterior.
15: Vendas para países do Mercosul e União Europeia registram crescimento.
16: Exportações acumulam mais de 284 bilhões de dólares entre janeiro e setembro. Graziele Bezerra.
19: Atualmente, o Brasil tem 700 parceiros que aprovam as práticas sanitárias internas e compram dos produtores brasileiros.
15: Hoje, na apresentação da Voz do Brasil, eu, Mariana Jungmann e Luciano Seixas.
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15: Foram publicadas hoje duas medidas que regulamentam a relação entre empresas e consumidores.
16: A primeira delas visa combater fraudes e ligações indesejadas com regras mais severas às operadoras.
15: A segunda medida é um decreto que aprimora os serviços de atendimento ao consumidor para produtos e serviços públicos.
17: Para combater fraudes telefônicas, a medida provisória publicada nesta